0: 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A Câmara de Viseu abriu as candidaturas a 20 bolsas de estudo para alunos das áreas da música, dança e teatro destinadas ao ano letivo 2026-27. As candidaturas decorrem até 14 de outubro e as bolsas têm a duração de 10 meses, informou o município. O apoio abrange alunos do Conservatório Regional de Música de Viseu e da Escola de Dança Lugar Presente, com bolsas destinadas às áreas da música, dança e teatro. Segundo a autarquia, as bolsas pretendem reforçar o apoio municipal à formação artística e à frequência destas áreas de ensino. Castro Verdeiro recebe a 13 de outubro o 4º Simpósio de Saúde Mental, que é promovido pelo município e pela equipa comunitária de saúde mental de Viseu de Alofões. A iniciativa vai começar às 9 da manhã no auditório do Centro Municipal da Cultura, com dois debates sobre saúde mental perinatal e inteligência artificial na saúde mental e os seus dilemas éticos. Durante a tarde, a partir das 14h30, o programa muda-se para a sala de formação dos bombeiros voluntários de Castro Verdeiro. Estão previstos dois workshops: cuidar da mente, estratégias para o bem-estar emocional e primeiros socorros psicológicos. A iniciativa pretende promover a informação e a reflexão sobre saúde mental junto da comunidade. Portugal pode garantir este domingo o apuramento para os quartos de final da Liga das Nações. A seleção nacional soma 3 vitórias em 3 jogos e lidera o grupo 4 com 9 pontos, mais 6 do que Noruega, País de Gales e Dinamarca. Uma vitória frente à Noruega no Estádio do Dragão pelas 19h45 deste domingo garante desde logo a passagem à fase seguinte. O empate também poderá ser suficiente caso o outro encontro da jornada entre País de Gales e Dinamarca tenha um vencedor. Se os dois jogos terminarem empatados, Portugal manterá uma vantagem de 6 pontos sobre as restantes seleções, com 2 jornadas ainda por disputar, ficando a decisão adiada para os jogos de novembro. Os dois primeiros classificados de cada grupo garantem o apuramento para os quartos de final. Portugal é o atual detentor da Liga das Nações de Futebol, troféu que conquistou frente à Espanha, e procura agora garantir a presença da fase decisiva para defender o título.
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2: 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Previsão do estado do tempo para as próximas 24 horas. O Instituto Português do Mar e da Atmosfera está a prever para o distrito de Viseu períodos de céu muito nublado, com possibilidade de ocorrência de precipitação fraca e com vento fraco a moderado, superando por vezes forte nas terras altas. O IPMA está ainda a prever vento fraco a moderado, superando por vezes forte nas terras altas e uma pequena descida das temperaturas nas regiões do interior, com o mercúrio dos termómetros a chegar aos 25 graus de máxima e a mínima a registrar durante a noite valores perto dos 16 graus no distrito de Viseu.
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4: 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Vem aí o desporto em 96.8.
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0: 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Estes são os primeiros minutos desta emissão Superestação. A Rádio Oficial de Viseu tem um espaço de emissão especialmente pensado para te dar mais grandes músicas. Continua ligado no 96.8 na playlist da Estação Diária. Volto já a seguir, deixa-te ficares.
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2: Bem-vindo à Estação Diária. Espero que gostes de tudo que preparámos só para ti. Vamos voltar ao que interessa? Ora, escuta as sonsas da estação, na Estação Diária.
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1: Estás na Estação Diária e estás muito bem, com a redação a chamar a atenção, que vem aí a informação do desporto. Só para quem quer estar por dentro do mundo desportivo, não percas, porque já a seguir regresso com mais música sem parar.
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2: São estes alguns dos temas que vamos desenvolver no desporto da Estação Diária. Portugal pode garantir este domingo o apuramento para os quartos de final da Liga das Nações. A Taça Sócios de Mérito de Viseu arranca este fim de semana com 12 jogos na primeira eliminatória. O Académico de Viseu desloca-se este domingo a Coimbra para defrontar a Académica na primeira eliminatória da Taça de Portugal Feminina de Futebol. O Museu do Caramu promove a 17 de outubro um dia dedicado à Fórmula 1 com o Heroes Day. Agora é só ficarem atentos ao desenvolvimento destes e outros temas no desporto da Estação Diária. 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
4: Portugal pode garantir este domingo o apuramento para os quartos de final da Liga das Nações. A seleção nacional soma 3 vitórias em 3 jogos e lidera o grupo 4 com 9 pontos, mais 6 do que Noruega, País de Gales e Dinamarca. Uma vitória frente à Noruega no Estádio do Dragão pelas 19h45 deste domingo garante desde logo a passagem à fase seguinte. O empate também poderá ser suficiente caso o outro encontro da jornada entre País de Gales e Dinamarca tenha um vencedor. Se os dois jogos terminarem empatados, Portugal manterá uma vantagem de 6 pontos sobre as restantes seleções, com 2 jornadas ainda por disputar, ficando a decisão adiada para os jogos de novembro. Os dois primeiros classificados de cada grupo garantem o apuramento para os quartos de final. Portugal é o atual detentor da Liga das Nações de Futebol, troféu que conquistou frente à Espanha, e procura agora garantir a presença da fase decisiva para defender o título. A Taça Sócios de Mérito de Viseu arranca este fim de semana com 12 jogos da primeira eliminatória. Nesta fase participam equipas das divisões inferiores, enquanto as formações da divisão de honra entram apenas na próxima ronda. Os jogos para este domingo às 3 da tarde são Vozelenses, Valmadeiros e Benfica, Desportivo Parado, Oliveira do Douro, Piens, Viriato, Benfica, Estrela do Mondego, Canas de Senhorim, Sporting Santa Roriz, Cesourense, Vila Chansá, Silgueiros de Sozelo, Lusitano Besteiros, Santa Combadense Paivense, Atlético de Travanca, Ferreira d'Aves, Sporting Nadufo, Boaças e Santa Cruzense, Santo André. O emparelhamento de jogos da segunda eliminatória é também já conhecido e tem por isso encontros definidos, casos do Vila Moreira Lamelas, Oliveira de Frades Moimenta da Beira, Carvalhais Rezende, Carregal Saltaroquense, Mangual de Gente Navalvite, Viseu e Benfica Sporting Flamengo, Atlético de Morelos Sátão, Campia Nespereira. As restantes partidas da segunda eliminatória serão conhecidas após os jogos deste domingo. O Académico de Viseu desloca-se este domingo a Coimbra para defrontar a Académica na primeira eliminatória da Taça de Portugal Feminina de Futebol. O encontro está marcado para as 3 da tarde na Academia Briosa 21. A formação viziense vai procurar garantir a passagem à segunda eliminatória da competição frente à Académica, que está no escalão superior. Joga na terceira divisão, Série Sul, mas perdeu no arranque do campeonato com uma derrota no recinto Amora por 2-1. Quando as vizienses jogam na divisão inferior, é a 4ª divisão nacional de futebol feminino, entraram na nova época com um triunfo por 7-1 em Gouveia. O Museu do Caramelo promove no dia 17 de outubro um dia dedicado à Fórmula 1 com o Heroes Day. O evento inclui a rampa do Caramelo Heroes Day, entre as 3 e as 6 da tarde, com a presença de vários monologados, incluindo carros de Fórmula 1. Entre os pilotos confirmados está Emerson Fittipaldi, primeiro brasileiro campeão mundial de Fórmula 1. O programa começa pelas 10 da manhã, com a abertura do museu e também da exposição Fórmula Mágica. Às 10h30, concentração de automóveis e ao 12h30, há uma sessão de autógrafos com os pilotos. O dia vai terminar às 9h30 da noite com o filme Fórmula 1, que vai ser exibido no Caramulo Experience Center. A exposição Fórmula Mágica está patente no Museu do Caramulo até 18 de outubro. 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
6: Previsão do estado do tempo para as próximas 24 horas. O Instituto Português do Mar e da Atmosfera está a prever para o Distrito de Viseu períodos de céu muito nublado, com possibilidade de ocorrência de precipitação fraca e com vento fraco a moderado, superando por vezes forte nas terras altas. O IPMA está ainda a prever vento fraco a moderado, superando por vezes forte nas terras altas e uma pequena descida das temperaturas nas regiões do interior, com o mercúrio dos termómetros a chegar aos 25 graus de máxima e a mínima a registrar durante a noite valores perto dos 16 graus no Distrito de Viseu.
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1: De regresso à informação na Estação Diária. Já daqui a pouco vem o Diário da Estação, na Estação Oficial de Viseu. Logo a seguir volto com mais música sem parar. Fica por aí.
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3: São estas algumas das notícias que vamos destacar na edição do dia do Diário da Estação. O Centro Interpretativo do Estado Novo Regime e Residência abre portas a 23 de outubro na antiga Escola Cantina Salazar, no concelho de Santa Combadão. A Câmara de Viseu abriu candidaturas a 20 bolsas de estudo para alunos das áreas da música, dança e teatro destinadas ao ano letivo 2026-2027. Castro Beira recebe a 3 de outubro o 4º Simpósio de Saúde Mental promovido pelo município e pela equipa comunitária de saúde mental Dom Lafões. Portugal pode garantir este domingo o apuramento para os quartos de final da Liga das Nações. Agora é só ficarem atentos ao desenvolvimento destes e outros temas no Diário da Estação.
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1: 2 horas.
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5: O Centro Interpretativo do Estado Novo, Regime e Resistência, vai abrir portas a 23 de outubro na antiga Escola Cantina Salazar do Vimieiro, no Conselho de Santa Combadão. O novo equipamento municipal pretende estudar e dar a conhecer o Estado Novo e as formas de resistência à ditadura. A primeira exposição será dedicada à censura na imprensa, literatura e música. O centro terá também uma biblioteca temática para investigadores e vai receber exposições, debates, conferências e sessões de cinema. A coordenação científica está a cargo da Associação Efémera. A inauguração decorre durante 3 dias, com várias iniciativas. A autarquia espera que o espaço atraia mais visitantes ao Vimieiro e a Santa Combadão, no distrito de Viseu. A Câmara de Viseu abriu as candidaturas a 20 bolsas de estudo para alunos das áreas da música, dança e teatro, destinadas ao ano letivo 2026-27. As candidaturas decorrem até 14 de outubro e as bolsas têm a duração de 10 meses, informou o município. O apoio abrange alunos do Conservatório Regional de Música de Viseu e da Escola de Dança Lugar Presente, com bolsas destinadas às áreas da música, dança e teatro. Segundo a autarquia, as bolsas pretendem reforçar o apoio municipal à formação artística e à frequência destas áreas de ensino. Castro Rodeiro recebe a 13 de outubro o 4º Simpósio de Saúde Mental, que é promovido pelo município e pela Equipa Comunitária de Saúde Mental de Viseu de Alofões. A iniciativa vai começar às 9 da manhã no auditório do Centro Municipal da Cultura, com 2 debates sobre saúde mental perinatal e inteligência artificial na saúde mental e os seus dilemas éticos. Durante a tarde, a partir das 14h30, o programa muda-se para a Sala de Formação dos Bombeiros Voluntários de Castro Rodeiro. Estão previstos 2 workshops, Cuidar da Mente, Estratégias para o Bem-Estar Emocional e Primeiros Socorros Psicológicos. A iniciativa pretende promover a informação e a reflexão sobre saúde mental junto da comunidade. Portugal pode garantir este domingo o apuramento para os quartos de final da Liga das Nações. A seleção nacional soma 3 vitórias em 3 jogos e lidera o grupo 4 com 9 pontos, mais 6 do que Noruega, País de Gales e Dinamarca. Uma vitória frente à Noruega no Estádio do Dragão pelas 19h45 deste domingo garante desde logo a passagem à fase seguinte. O empate também poderá ser suficiente caso o outro encontro da jornada entre País de Gales e Dinamarca tenha um vencedor. Se os 2 jogos terminarem empatados, Portugal manterá uma vantagem de 6 pontos sobre as restantes seleções, com 2 jornadas ainda por disputar, ficando a decisão adiada para os jogos de novembro. Os 2 primeiros classificados de cada grupo garantem o apuramento para os quartos de final. Portugal é o atual detentor da Liga das Nações de Futebol, troféu que conquistou frente à Espanha, e procura agora garantir a presença da fase decisiva para defender o título.
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2: 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Previsão do estado do tempo para as próximas 24 horas. O Instituto Português do Mar e da Atmosfera está a prever para o distrito de Viseu períodos de céu muito nublado, com possibilidade de ocorrência de precipitação fraca e com vento fraco a moderado, superando por vezes forte nas terras altas. O IPMA está ainda a prever vento fraco a moderado, superando por vezes forte nas terras altas e uma pequena descida das temperaturas nas regiões do interior, com o mercúrio dos termómetros a chegar aos 25 graus de máxima e a mínima a registrar durante a noite valores perto dos 16 graus no distrito de Viseu.
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0: Estes são os primeiros minutos desta emissão Superestação na Estação Diária. Abrimos com o som nacional e já a seguir fica com uma supernova para ouvir com muita atenção.
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0: 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Informação de meia e meia hora aqui na tua estação diária. Estamos quase em cima da hora para dar lugar ao desporto. São as notícias em destaque em 96.8. Fica por aí, até já.
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2: São estes alguns dos temas que vamos desenvolver no desporto da Estação Diária. Portugal pode garantir este domingo o apuramento para os quartos de final da Liga das Nações. A Taça Sócios de Mérito de Viseu arranca este fim de semana com 12 jogos na primeira eliminatória. O Académico de Viseu desloca-se este domingo a Coimbra para defrontar a Académica na primeira eliminatória da Taça de Portugal Feminina de Futebol. O Museu do Caramulo promove a 17 de outubro um dia dedicado à Fórmula 1 com o Heroes Day. Agora é só ficarem atentos ao desenvolvimento destes e outros temas no desporto da Estação Diária. 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
4: 2:30, vem o desporto.
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5: Portugal pode garantir este domingo o apuramento para os quartos de final da Liga das Nações. A seleção nacional soma 3 vitórias em 3 jogos e lidera o grupo 4 com 9 pontos, mais 6 do que Noruega, País de Gales e Dinamarca. Uma vitória frente à Noruega no Estádio do Dragão pelas 19h45 deste domingo garante desde logo a passagem à fase seguinte. O empate também poderá ser suficiente caso o outro encontro da jornada entre País de Gales e Dinamarca tenha um vencedor. Se os dois jogos terminarem empatados, Portugal manterá uma vantagem de 6 pontos sobre as restantes seleções, com 2 jornadas ainda por disputar, ficando a decisão adiada para os jogos de novembro. Os dois primeiros classificados de cada grupo garantem o apuramento para os quartos de final. Portugal é o atual detentor da Liga das Nações de Futebol, troféu que conquistou frente à Espanha, e procura agora garantir a presença da fase decisiva para defender o título. A Taça Sócios de Mérito de Viseu arranca este fim de semana com 12 jogos da primeira eliminatória. Nesta fase participam equipas das divisões inferiores, enquanto as formações da divisão de honra entram apenas na próxima ronda. Os jogos para este domingo às 3 da tarde são Vozelenses, Valmadeiros e Benfica, Desportivo Parado Oliveira do Douro, Piens, Viriato Benfica, Estrela do Mondego, Canas de Senhorim, Sporting Santa Roriz, Cesourense, Vila Chansá, Silgueiros de Sozelo, Lusitano Besteiros, Santa Combadense Paivense, Atlético de Travanca Ferreira d'Aves, Sporting Nadufo Boaças e Santa Cruzense Santo André. O emparelhamento de jogos da segunda eliminatória é também já conhecido e tem por isso encontros definidos, casos do Vila Meirense Lamelas, Oliveira de Frades Moimenta da Beira, Carvalhais Rezende, Carregal de Saltaroquense, Mangual de Gente Navalvite, Viseu e Benfica Sporting Flamengo, Atlético de Modelos Sátão, Campia Nas Pereira. As restantes partidas da segunda eliminatória serão conhecidas após os jogos deste domingo. O Académico de Viseu desloca-se este domingo a Coimbra para defrontar a Académica na primeira eliminatória da Taça de Portugal Feminina de Futebol. O encontro está marcado para as 3 da tarde na Academia Briosa 21. A formação viziense vai procurar garantir a passagem à segunda eliminatória da competição frente à Académica, que está no escalão superior. Joga na terceira divisão, Série Sul, mas perdeu no arranque do campeonato com uma derrota no recinto Amora por 2-1. Quando as vizinhas jogam na divisão inferior, a 4ª Divisão Nacional de Futebol Feminino, entraram na nova época com triunfo por 7-1 em Gouveia. O Museu do Caramelo promove no dia 17 de outubro um dia dedicado à Fórmula 1 com o Heroes Day. O evento inclui a rampa do Caramelo Heroes Day, entre as 3 e as 6 da tarde, com a presença de vários monologares, incluindo carros de Fórmula 1. Entre os pilotos confirmados está Emerson Fittipaldi, primeiro brasileiro campeão mundial de Fórmula 1. O programa começa pelas 10 da manhã, com a abertura do museu e também da exposição Fórmula Mágica. Às 10:30, concentração de automóveis e ao 12:30, há uma sessão de autógrafos com os pilotos. O dia vai terminar às 9:30 da noite com o filme Fórmula 1, que vai ser exibido no Caramulo Experience Center. A exposição Fórmula Mágica está patente no Museu do Caramulo até 18 de outubro. 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
0: 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Previsão do estado do tempo para as próximas 24 horas. O Instituto Português do Mar e da Atmosfera está a prever para o distrito de Viseu períodos de céu muito nublado, com possibilidade de ocorrência de precipitação fraca e com vento fraco a moderado, superando por vezes forte nas terras altas. O IPMA está ainda a prever vento fraco a moderado, superando por vezes forte nas terras altas e uma pequena descida das temperaturas nas regiões do interior, com o mercúrio dos termómetros a chegar aos 25 graus de máxima e a mínima a registrar durante a noite valores perto dos 16 graus no distrito de Viseu. 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
2: Mais um grande som house na Estação Diária. Sabemos que os grandes apreciadores do house e eletrónica agradecem. Para já, fica aí com uma pequena amostra daquilo que temos preparado para mais logo. 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

0: 19:22. 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
0: São estas algumas das notícias que vamos destacar na edição do dia do Diário da Estação. O Centro Interpretativo do Estado Novo Regime em Residência abre portas a 23 de outubro na antiga Escola Cantina Salazar, no concelho de Santa Combadão. A Câmara de Viseu abriu candidaturas a 20 bolsas de estudo para alunos das áreas da música, dança e teatro destinadas ao ano letivo 2026-2027. Castro Daire recebe a 3 de outubro o 4º Simpósio de Saúde Mental promovido pelo Município e pela Equipa Comunitária de Saúde Mental Dom Lafões. Portugal pode garantir este domingo o apuramento para os quartos de final da Liga das Nações. Agora é só ficarem atentos ao desenvolvimento destes e outros temas no Diário da Estação. 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
1: 3 horas.
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5: O Centro Interpretativo do Estado Novo, Regime e Resistência, vai abrir portas a 23 de outubro na antiga Escola Cantina Salazar do Vimieiro, no Conselho de Santa Combadão. O novo equipamento municipal pretende estudar e dar a conhecer o Estado Novo e as formas de resistência à ditadura. A primeira exposição será dedicada à censura na imprensa, literatura e música. O centro terá também uma biblioteca temática para investigadores e vai receber exposições, debates, conferências e sessões de cinema. A coordenação científica está a cargo da Associação Efémera. A inauguração decorre durante 3 dias, com várias iniciativas. A autarquia espera que o espaço atraia mais visitantes ao Vimieiro e a Santa Combadão, no distrito de Viseu. A Câmara de Viseu abriu as candidaturas a 20 bolsas de estudo para alunos das áreas da música, dança e teatro, destinadas ao ano letivo 2026-27. As candidaturas decorrem até 14 de outubro e as bolsas têm a duração de 10 meses, informou o município. O apoio abrange alunos do Conservatório Regional de Música de Viseu e da Escola de Dança Lugar Presente, com bolsas destinadas às áreas da música, dança e teatro. Segundo a autarquia, as bolsas pretendem reforçar o apoio municipal à formação artística e à frequência destas áreas de ensino. Castro Daire recebe a 13 de outubro o 4º Simpósio de Saúde Mental, que é promovido pelo município e pela equipa comunitária de saúde mental de Viseu de Alofões. A iniciativa vai começar às 9 da manhã no auditório do Centro Municipal da Cultura, com 2 debates sobre saúde mental perinatal e inteligência artificial na saúde mental e os seus dilemas éticos. Durante a tarde, a partir das 14h30, o programa muda-se para a sala de formação dos bombeiros voluntários de Castro Daire. Estão previstos 2 workshops, cuidar da mente, estratégias para o bem-estar emocional e primeiros socorros psicológicos. A iniciativa pretende promover a informação e a reflexão sobre saúde mental junto da comunidade. Portugal pode garantir este domingo o apuramento para os quartos de final da Liga das Nações. A seleção nacional soma 3 vitórias em 3 jogos e lidera o grupo 4 com 9 pontos, mais 6 do que Noruega, País de Gales e Dinamarca. Uma vitória frente à Noruega no Estádio do Dragão pelas 19h45 deste domingo garante desde logo a passagem à fase seguinte. O empate também poderá ser suficiente caso o outro encontro da jornada entre País de Gales e Dinamarca tenha um vencedor. Se os 2 jogos terminarem empatados, Portugal manterá uma vantagem de 6 pontos sobre as restantes seleções, com 2 jornadas ainda por disputar, ficando a decisão adiada para os jogos de novembro. Os 2 primeiros classificados de cada grupo garantem o apuramento para os quartos de final. Portugal é o atual detentor da Liga das Nações de Futebol, troféu que conquistou frente à Espanha, e procura agora garantir a presença da fase decisiva para defender o título.
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2: 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Previsão do estado do tempo para as próximas 24 horas. O Instituto Português do Mar e da Atmosfera está a prever para o distrito de Viseu períodos de céu muito nublado, com possibilidade de ocorrência de precipitação fraca e com vento fraco a moderado, superando por vezes forte nas terras altas. O IPMA está ainda a prever vento fraco a moderado, superando por vezes forte nas terras altas e uma pequena descida das temperaturas nas regiões do interior, com o mercúrio dos termómetros a chegar aos 25 graus de máxima e a mínima a registrar durante a noite valores perto dos 16 graus no distrito de Viseu.
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4: Bem-vindo ao 96.8, sessão de abertura na Estação Diária para mais Super Estação. E já de seguida voltamos à música com uma supernova. Eu volto já a seguir, até já.
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2: 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São estes alguns dos temas que vamos desenvolver no desporto da Estação Diária. Portugal pode garantir este domingo o apuramento para os quartos de final da Liga das Nações. A Taça Sócios de Mérito de Viseu arranca este fim de semana com 12 jogos na primeira eliminatória. O Académico de Viseu desloca-se este domingo a Coimbra para defrontar a Académica na primeira eliminatória da Taça de Portugal Feminina de Futebol. O Museu do Caramulo promove-se a 7 de outubro um dia dedicado à Fórmula 1 com o Heroes Day. Agora é só ficarem atentos ao desenvolvimento destes e outros temas no desporto da Estação Diária. 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
5: Portugal pode garantir este domingo o apuramento para os quartos de final da Liga das Nações. A seleção nacional soma 3 vitórias em 3 jogos e lidera o grupo 4 com 9 pontos, mais 6 do que Noruega, País de Gales e Dinamarca. Uma vitória frente à Noruega no Estádio do Dragão pelas 19h45 deste domingo garante desde logo a passagem à fase seguinte. O empate também poderá ser suficiente caso o outro encontro da jornada entre País de Gales e Dinamarca tenha um vencedor. Se os dois jogos terminarem empatados, Portugal manterá uma vantagem de 6 pontos sobre as restantes seleções, com 2 jornadas ainda por disputar, ficando a decisão adiada para os jogos de novembro. Os dois primeiros classificados de cada grupo garantem o apuramento para os quartos de final. Portugal é o atual detentor da Liga das Nações de Futebol, troféu que conquistou frente à Espanha, e procura agora garantir a presença da fase decisiva para defender o título. A Taça Sócios de Mérito de Viseu arranca este fim de semana com 12 jogos da primeira eliminatória. Nesta fase participam equipas das divisões inferiores, enquanto as formações da divisão de honra entram apenas na próxima ronda. Os jogos para este domingo às 3 da tarde são Vozelenses, Valmadeiros e Benfica, Desportivo Parado, Oliveira do Douro, Piens, Viriato Benfica, Estrela do Mondego, Canas de Senhorim, Sporting Santa Roriz, Cesourense, Vila Cheia de Sá, Silgueiros de Sozelo, Lusitano Besteiros, Santa Combadense Paivense, Atlético de Travanca, Ferreira d'Aves, Sporting Nadufo, Boaças e Santa Cruzense, Santo André. O emparelhamento de jogos da segunda eliminatória é também já conhecido e tem por isso encontros definidos. Casos do Vila Moirense Lamelas, Oliveira de Frades Moimenta da Beira, Carvalhais Rezende, Carregal Saltaroquense, Mangual de Gente Navalvite, Viseu e Benfica Sporting Flamengo, Atlético de Modelos Sátão, Campia Nas Pereira. As restantes partidas da segunda eliminatória serão conhecidas após os jogos deste domingo. O Académico de Viseu desloca-se este domingo a Coimbra para defrontar a Académica na primeira eliminatória da Taça de Portugal Feminina de Futebol. O encontro está marcado para as 3 da tarde na Academia Briosa 21. A formação viziense vai procurar garantir a passagem à segunda eliminatória da competição frente à Académica, que está no escalão superior. Joga na terceira divisão, Série Sul, mas perdeu no arranque do campeonato com uma derrota no recinto Amora por 2-1. Quando as vizienses jogam na divisão inferior, é a 4ª divisão nacional de futebol feminino, entraram na nova época com um triunfo por 7-1 em Gouveia. O Museu do Caramelo promove no dia 17 de outubro um dia dedicado à Fórmula 1 com o Heroes Day. O evento inclui a rampa do Caramelo Heroes Day, entre as 3 e as 6 da tarde, com a presença de vários monologados, incluindo carros de Fórmula 1. Entre os pilotos confirmados está Emerson Fittipaldi, primeiro brasileiro campeão mundial de Fórmula 1. O programa começa pelas 10 da manhã, com a abertura do museu e também da exposição Fórmula Mágica. Às 10h30, concentração de automóveis e ao 12h30, há uma sessão de autógrafos com os pilotos. O dia vai terminar às 9h30 da noite com o filme Fórmula 1, que vai ser exibido no Caramulo Experience Center. A exposição Fórmula Mágica está patente no Museu do Caramulo até 18 de outubro. 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
11: Previsão do estado do tempo para as próximas 24 horas.
12: O Instituto Português do Mar e da Atmosfera está a prever para o Distrito de Viseu períodos de céu muito nublado, com possibilidade de ocorrência de precipitação fraca e com vento fraco a moderado, soprando por vezes forte nas terras altas. O IPMA está ainda a prever vento fraco a moderado, soprando por vezes forte nas terras altas e uma pequena descida das temperaturas nas regiões do interior, com o mercúrio dos termómetros a chegar aos 25 graus de máxima e a mínima a registrar durante a noite valores perto dos 16 graus no Distrito de Viseu.
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3: Mais uma pista de dança, o melhor do som house e eletrónica na Estação Diária. Só para quem gosta de batidas mais aceleradas. Lá mais para a frente, a seguir ao sinal horário das 23, temos 3 horas de emissão. Basta ficares bem ligado em 96.8 com a Estação Diária.
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1: Vamos fazer uma pequena pausa na música e logo a seguir temos o Diário da Estação. As notícias em destaque em 96.8. Já a seguir, fica bem ligado.
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2: São estas algumas das notícias que vamos destacar na edição do dia do Diário da Estação. O Centro Interpretativo do Estado Novo Regime em Residência abre portas a 23 de outubro na antiga Escola Cantina Salazar, no Conselho de Santa Combadão. A Câmara de Viseu abriu candidaturas a 20 bolsas de estudo para alunos das áreas da música, dança e teatro destinadas ao ano letivo 2026-2027. Castro Beira recebe a 3 de outubro o 4º Simpósio de Saúde Mental promovido pelo município e pela Equipa Comunitária de Saúde Mental Dom Afões. Portugal pode garantir este domingo o apuramento para os quartos de final da Liga das Nações. Agora é só ficarem atentos ao desenvolvimento destes e outros temas no Diário da Estação.
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3: Quatro horas. 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
5: O Centro Interpretativo do Estado Novo, Regime e Resistência, vai abrir portas a 23 de outubro na antiga Escola Cantina Salazar do Vimieiro, no Conselho de Santa Combadão. O novo equipamento municipal pretende estudar e dar a conhecer o Estado Novo e as formas de resistência à ditadura. A primeira exposição será dedicada à censura na imprensa, literatura e música. O centro terá também uma biblioteca temática para investigadores e vai receber exposições, debates, conferências e sessões de cinema. A coordenação científica está a cargo da Associação Efémera. A inauguração decorre durante 3 dias, com várias iniciativas. A autarquia espera que o espaço atraia mais visitantes ao Vimieiro e a Santa Combadão, no distrito de Viseu. A Câmara de Viseu abriu as candidaturas a 20 bolsas de estudo para alunos das áreas da música, dança e teatro, destinadas ao ano letivo 2026-27. As candidaturas decorrem até 14 de outubro e as bolsas têm a duração de 10 meses, informou o município. O apoio abrange alunos do Conservatório Regional de Música de Viseu e da Escola de Dança Lugar Presente, com bolsas destinadas às áreas da música, dança e teatro. Segundo a autarquia, as bolsas pretendem reforçar o apoio municipal à formação artística e à frequência destas áreas de ensino. Castro Daire recebe a 13 de outubro o 4º Simpósio de Saúde Mental, que é promovido pelo município e pela equipa comunitária de saúde mental de Viseu de Alofões. A iniciativa vai começar às 9 da manhã no auditório do Centro Municipal da Cultura, com 2 debates sobre saúde mental perinatal e inteligência artificial na saúde mental e os seus dilemas éticos. Durante a tarde, a partir das 14h30, o programa muda-se para a sala de formação dos bombeiros voluntários de Castro Daire. Estão previstos 2 workshops, cuidar da mente, estratégias para o bem-estar emocional e primeiros socorros psicológicos. A iniciativa pretende promover a informação e a reflexão sobre saúde mental junto da comunidade. Portugal pode garantir este domingo o apuramento para os quartos de final da Liga das Nações. A seleção nacional soma 3 vitórias em 3 jogos e lidera o grupo 4 com 9 pontos, mais 6 do que Noruega, País de Gales e Dinamarca. Uma vitória frente à Noruega no Estádio do Dragão pelas 19h45 deste domingo garante desde logo a passagem à fase seguinte. O empate também poderá ser suficiente caso o outro encontro da jornada entre País de Gales e Dinamarca tenha um vencedor. Se os 2 jogos terminarem empatados, Portugal manterá uma vantagem de 6 pontos sobre as restantes seleções, com 2 jornadas ainda por disputar, ficando a decisão adiada para os jogos de novembro. Os 2 primeiros classificados de cada grupo garantem o apuramento para os quartos de final. Portugal é o atual detentor da Liga das Nações de Futebol, troféu que conquistou frente à Espanha, e procura agora garantir a presença da fase decisiva para defender o título.
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2: 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Previsão do estado do tempo para as próximas 24 horas. O Instituto Português do Mar e da Atmosfera está a prever para o Distrito de Viseu períodos de céu muito nublado, com possibilidade de ocorrência de precipitação fraca e com vento fraco a moderado, superando por vezes forte nas terras altas. O IPMA está ainda a prever vento fraco a moderado, superando por vezes forte nas terras altas e uma pequena descida das temperaturas nas regiões do interior, com o mercúrio dos termómetros a chegar aos 25 graus de máxima e a mínima a registrar durante a noite valores perto dos 16 graus no Distrito de Viseu.
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2: Som de abertura é mais um espaço de emissão na Estação Diária. Começamos com o Super Malha Tuga e para que possamos prosseguir nesta edição supernova. Nos próximos minutos há mais música na Estação Oficial de Viseu. Fiquem bem.
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0: 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Boa noite. Avançamos para as soltas da estação e recordamos alguns dos momentos mais marcantes na antena da Estação Diária. Estação Oficial de Viseu. Até já.
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0: 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Boa noite. Atualizamos os principais títulos do desporto, informação que vai para o ar logo a seguir ao bloco dos comerciais. Estaremos de novo convosco para avançarmos para a segunda meia hora desta emissão.
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3: São estes alguns dos temas que vamos desenvolver no desporto da Estação Diária. Portugal pode garantir este domingo o apuramento para os quartos de final da Liga das Nações. A Taça Sócios de Mérito de Viseu arranca este fim de semana com 12 jogos na primeira eliminatória. O Académico de Viseu desloca-se este domingo a Coimbra para defrontar a Académica na primeira eliminatória da Taça de Portugal Feminina de Futebol. O Museu do Caramulo promove a 17 de outubro um dia dedicado à Fórmula 1 com o Heroes Day. Agora é só ficarem atentos ao desenvolvimento destes e outros temas no desporto da Estação Diária.
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3: Já a seguir, bloco de informação desportiva às 4:30.
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4: Portugal pode garantir este domingo o apuramento para os quartos de final da Liga das Nações. A seleção nacional soma 3 vitórias em 3 jogos e lidera o grupo 4 com 9 pontos, mais 6 do que Noruega, País de Gales e Dinamarca. Uma vitória frente à Noruega no Estádio do Dragão pelas 19h45 deste domingo garante desde logo a passagem à fase seguinte. O empate também poderá ser suficiente caso o outro encontro da jornada entre País de Gales e Dinamarca tenha um vencedor. Se os dois jogos terminarem empatados, Portugal manterá uma vantagem de 6 pontos sobre as restantes seleções, com 2 jornadas ainda por disputar, ficando a decisão adiada para os jogos de novembro. Os dois primeiros classificados de cada grupo garantem o apuramento para os quartos de final. Portugal é o atual detentor da Liga das Nações de Futebol, troféu que conquistou frente à Espanha, e procura agora garantir a presença da fase decisiva para defender o título. A Taça Sócios de Mérito de Viseu arranca este fim de semana com 12 jogos da primeira eliminatória. Nesta fase participam equipas das divisões inferiores, enquanto as formações da divisão de honra entram apenas na próxima ronda. Os jogos para este domingo às 3 da tarde são Vozelenses, Valmadeiros e Benfica, Desportivo Parado Oliveira do Douro, Piens, Viriato Benfica, Estrela do Mondego, Canas de Senhorim, Sporting Santa Roriz, Cesourense, Vila Chansá, Silgueiros de Sozelo, Lusitano Besteiros, Santa Combadense Paivense, Atlético de Travanca Ferreira d'Aves, Sporting Nadufo Boaças e Santa Cruzense Santo André. O emparelhamento de jogos da segunda eliminatória é também já conhecido e tem por isso encontros definidos. Casos do Vila Moirense Lamelas, Oliveira de Frades Moimenta da Beira, Carvalhais Rezende, Carregal de Saltaroquense, Mangual de Gente Navalvite, Viseu e Benfica Sporting Flamengo, Atlético de Modelos Sátão, Campia Nespereira. As restantes partidas da segunda eliminatória serão conhecidas após os jogos deste domingo. O Académico de Viseu desloca-se este domingo a Coimbra para defrontar a Académica na primeira eliminatória da Taça de Portugal Feminina de Futebol. O encontro está marcado para as 3 da tarde na Academia Briosa 21. A formação viziense vai procurar garantir a passagem à segunda eliminatória da competição frente à Académica, que está no escalão superior. Joga na terceira divisão, Série Sul, mas perdeu no arranque do campeonato com uma derrota no recinto Amora por 2-1. Quanto às vizinhas, jogam na divisão inferior, é a 4ª divisão nacional de futebol feminino. Entraram na nova época com um triunfo por 7-1 em Gouveia. O Museu do Caramelo promove no dia 17 de outubro um dia dedicado à Fórmula 1 com o Heroes Day. O evento inclui a rampa do Caramelo Heroes Day entre as 3 e as 6 da tarde, com a presença de vários monologares, incluindo carros de Fórmula 1. Entre os pilotos confirmados está Emerson Fittipaldi, primeiro brasileiro campeão mundial de Fórmula 1. O programa começa pelas 10 da manhã, com a abertura do museu e também da exposição Fórmula Mágica. Às 10:30, concentração de automóveis e ao 12:30, há uma sessão de autógrafos com os pilotos. O dia vai terminar às 9:30 da noite com o filme Fórmula 1, que vai ser exibido no Caramulo Experience Center. A exposição Fórmula Mágica está patente no Museu do Caramulo até 18 de outubro. 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
6: 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Previsão do estado do tempo para as próximas 24 horas. O Instituto Português do Mar e da Atmosfera está a prever para o distrito de Viseu períodos de céu muito nublado, com possibilidade de ocorrência de precipitação fraca e com vento fraco a moderado, superando por vezes forte nas terras altas. O IPMA está ainda a prever vento fraco a moderado, superando por vezes forte nas terras altas e uma pequena descida das temperaturas nas regiões do interior, com o mercúrio dos termómetros a chegar aos 25 graus de máxima e a mínima a registrar durante a noite valores perto dos 16 graus no distrito de Viseu.
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10: Olá pessoal, bem-vindos ao QI Business Secrets.
7: Ricardo Teixeira, o imparável.
10: Hoje vamos falar sobre prioridades do dia e objetivos anuais. É o que vamos falar já a seguir, por isso estejam por aí.
7: É o fim de semana.
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7-10, Carlos Manuel Costa. Para já deixámos o som nacional abrir a hora. Vamos seguir em frente com mais um tema em destaque. Carlos Manuel Costa, na Estação Diária. 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

0: 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Boa noite. Voltámos à música em direção aos super clássicos. Recorda aí a frequência 96.8, ou se preferires, podes ainda seguir-nos no site oficial da Estação Diária, facebook.com/estaçãodiária. Deixa lá o teu like.
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2: Cumprimos mais uma hora de emissão. Está aí a altura de revelarmos os principais títulos do Diário da Estação. Tudo apostos para que possamos saber as novidades que irão ter desenvolvimento logo após o sinal horário. Não percam as notícias. Prometemos regressar em força. Fiquem bem.
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3: São estas algumas das notícias que vamos destacar na edição do dia do Diário da Estação. O Centro Interpretativo do Estado Novo Regime e Residência abre portas a 23 de outubro na antiga Escola Cantina Salazar, no Conselho de Santa Combadão. A Câmara de Viseu abriu candidaturas a 20 bolsas de estudo para alunos das áreas da música, dança e teatro destinadas ao ano letivo 2026-2027. Castro Rodeiro recebe a 13 de outubro o 4º Simpósio de Saúde Mental promovido pelo Município e pela Equipa Comunitária de Saúde Mental Dom Lavões. Portugal pode garantir este domingo o apuramento para os quartos de final da Liga das Nações. Agora é só ficarem atentos ao desenvolvimento destes e outros temas no Diário da Estação. 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
5: O Centro Interpretativo do Estado Novo, Regime e Resistência, vai abrir portas a 23 de outubro na antiga Escola Cantina Salazar do Vimieiro, no Conselho de Santa Combadão. O novo equipamento municipal pretende estudar e dar a conhecer o Estado Novo e as formas de resistência à ditadura. A primeira exposição será dedicada à censura na imprensa, literatura e música. O centro terá também uma biblioteca temática para investigadores e vai receber exposições, debates, conferências e sessões de cinema. A coordenação científica está a cargo da Associação Efémera. A inauguração decorre durante 3 dias, com várias iniciativas. A autarquia espera que o espaço atraia mais visitantes ao Vimieiro e a Santa Combadão, no distrito de Viseu. A Câmara de Viseu abriu as candidaturas a 20 bolsas de estudo para alunos das áreas da música, dança e teatro, destinadas ao ano letivo 2026-27. As candidaturas decorrem até 14 de outubro e as bolsas têm a duração de 10 meses, informou o município. O apoio abrange alunos do Conservatório Regional de Música de Viseu e da Escola de Dança Lugar Presente, com bolsas destinadas às áreas da música, dança e teatro. Segundo a autarquia, as bolsas pretendem reforçar o apoio municipal à formação artística e à frequência destas áreas de ensino. Castro Daire recebe a 13 de outubro o 4º Simpósio de Saúde Mental, que é promovido pelo município e pela equipa comunitária de saúde mental de Viseu de Olofões. A iniciativa vai começar às 9 da manhã no auditório do Centro Municipal da Cultura, com 2 debates sobre saúde mental perinatal e inteligência artificial na saúde mental e os seus dilemas éticos. Durante a tarde, a partir das 14h30, o programa muda-se para a Sala de Formação dos Bombeiros Voluntários de Castro Daire. Estão previstos 2 workshops, Cuidar da Mente, Estratégias para o Bem-Estar Emocional e Primeiros Socorros Psicológicos. A iniciativa pretende promover a informação e a reflexão sobre saúde mental junto da comunidade. Portugal pode garantir este domingo o apuramento para os quartos de final da Liga das Nações. A seleção nacional soma 3 vitórias em 3 jogos e lidera o grupo 4 com 9 pontos, mais 6 do que Noruega, País de Gales e Dinamarca. Uma vitória frente à Noruega no Estádio do Dragão pelas 19h45 deste domingo garante desde logo a passagem à fase seguinte. O empate também poderá ser suficiente caso o outro encontro da jornada entre País de Gales e Dinamarca tenha um vencedor. Se os 2 jogos terminarem empatados, Portugal manterá uma vantagem de 6 pontos sobre as restantes seleções, com 2 jornadas ainda por disputar, ficando a decisão adiada para os jogos de novembro. Os 2 primeiros classificados de cada grupo garantem o apuramento para os quartos de final. Portugal é o atual detentor da Liga das Nações de Futebol, troféu que conquistou frente à Espanha, e procura agora garantir a presença da fase decisiva para defender o título.
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0: 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Previsão do estado do tempo para as próximas 24 horas. O Instituto Português do Mar e da Atmosfera está a prever para o distrito de Viseu períodos de céu muito nublado, com possibilidade de ocorrência de precipitação fraca e com vento fraco a moderado, superando por vezes forte nas terras altas. O IPMA está ainda a prever vento fraco a moderado, superando por vezes forte nas terras altas e uma pequena descida das temperaturas nas regiões do interior, com o mercúrio dos termómetros a chegar aos 25 graus de máxima e a mínima a registrar durante a noite valores perto dos 16 graus no distrito de Viseu.
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1: Avançamos para as soltas da estação e recordamos alguns dos momentos mais marcantes na antena da Estação Diária. 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Até já.
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1: Quase em cima da meia hora para darmos espaço de emissão ao desporto na Estação Diária. Informação que vai para o ar logo a seguir aos destaques e ao bloco comercial na antena da Estação Oficial de Viseu. Até já!
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5: São estes alguns dos temas que vamos desenvolver no desporto da Estação Diária. Portugal pode garantir este domingo o apuramento para os quartos de final da Liga das Nações. A Taça Sócios de Mérito de Viseu arranca este fim de semana com 12 jogos na primeira eliminatória. O Académico de Viseu desloca-se este domingo a Coimbra para defrontar a Académica na primeira eliminatória da Taça de Portugal Feminina de Futebol. O Museu do Caramu promove-se a 7 de outubro um dia dedicado à Fórmula 1 com o Heroes Day. Agora é só ficarem atentos ao desenvolvimento destes e outros temas no desporto da Estação Diária.
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4: Portugal pode garantir este domingo o apuramento para os quartos de final da Liga das Nações. A seleção nacional soma 3 vitórias em 3 jogos e lidera o grupo 4 com 9 pontos, mais 6 do que Noruega, País de Gales e Dinamarca. Uma vitória frente à Noruega no Estádio do Dragão pelas 19h45 deste domingo garante desde logo a passagem à fase seguinte. O empate também poderá ser suficiente caso o outro encontro da jornada entre País de Gales e Dinamarca tenha um vencedor. Se os 2 jogos terminarem empatados, Portugal manterá uma vantagem de 6 pontos sobre as restantes seleções, com 2 jornadas ainda por disputar, ficando a decisão adiada para os jogos de novembro. Os 2 primeiros classificados de cada grupo garantem o apuramento para os quartos de final. Portugal é o atual detentor da Liga das Nações de Futebol, troféu que conquistou frente à Espanha, e procura agora garantir a presença da fase decisiva para defender o título. A Taça Sócios de Mérito de Viseu arranca este fim de semana com 12 jogos da primeira eliminatória. Nesta fase participam equipas das divisões inferiores, enquanto as formações da divisão de honra entram apenas na próxima ronda. Os jogos para este domingo às 3 da tarde são Vozelenses, Valmadeiros e Benfica, Desportivo Parado Oliveira do Douro, Piens, Viriato Benfica, Estrela do Mondego, Canas de Senhorim, Sporting Santa Roriz, Cesourense, Vila Jansá, Silgueiros, Sozelo, Lusitano Besteiros, Santa Combadense Paivense, Atlético de Travanca, Ferreira d'Aves, Sporting Nadufo, Boaças e Santa Cruzense, Santo André. O emparelhamento de jogos da segunda eliminatória é também já conhecido e tem por isso encontros definidos, casos do Vilamarense Lamelas, Oliveira de Frades Moimenta da Beira, Carvalhais Rezende, Carregal Saltaroquense, Mangual de Gente Navalvite, Viseu e Benfica Sporting Flamengo, Atlético de Modelos Sátão, Campia Nespereira. As restantes partidas da segunda eliminatória serão conhecidas após os jogos deste domingo. O Académico de Viseu desloca-se este domingo a Coimbra para defrontar a Académica na primeira eliminatória da Taça de Portugal Feminina de Futebol. O encontro está marcado para as 3 da tarde na Academia Briosa 21. A formação viziense vai procurar garantir a passagem à segunda eliminatória da competição frente à Académica, que está no escalão superior. Joga na 3ª Divisão, Série Sul, mas perdeu no arranque do campeonato com uma derrota no recinto Amora por 2-1. Quando as vizinhas jogam na divisão inferior, é a 4ª Divisão Nacional de Futebol Feminino, entraram na nova época com um triunfo por 7-1 em Gouveia. O Museu do Caramelo promove no dia 17 de outubro um dia dedicado à Fórmula 1 com o Heroes Day. O evento inclui a rampa do Caramelo Heroes Day, entre as 3 e as 6 da tarde, com a presença de vários monologares, incluindo carros de Fórmula 1. Entre os pilotos confirmados está Emerson Fittipaldi, primeiro brasileiro campeão mundial de Fórmula 1. O programa começa pelas 10 da manhã, com a abertura do museu e também da exposição Fórmula Mágica. Às 10h30, concentração de automóveis e ao 12h30, há uma sessão de autógrafos com os pilotos. O dia vai terminar às 9h30 da noite com o filme Fórmula 1, que vai ser exibido no Caramulo Experience Center. A exposição Fórmula Mágica está patente no Museu do Caramulo até 18 de outubro. 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
7: Previsão do estado do tempo para as próximas 24 horas.
8: O Instituto Português do Mar e da Atmosfera está a prever para o distrito de Viseu períodos de céu muito nublado, com possibilidade de ocorrência de precipitação fraca e com vento fraco a moderado, soprando por vezes forte nas terras altas. O IPMA está ainda a prever vento fraco a moderado, soprando por vezes forte nas terras altas e uma pequena descida das temperaturas nas regiões do interior, com o mercúrio dos termómetros a chegar aos 25 graus de máxima e a mínima a registrar durante a noite valores perto dos 16 graus no distrito de Viseu.
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1: Os melhores temas estão aí em 96.8. Nos próximos minutos, clássicos da estação para regressarmos alguns anos atrás. Fica bem, liga na estação diária.
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0: Kiss. Estação Diária, bom fim de semana. Estamos de volta para dar por finalizado o último terço da hora. Ainda tempo para ficarmos por dentro dos principais destaques que iremos desenvolver à hora certa no Diário da Estação. Voltaremos para mais Superestação logo a seguir ao sinal horário e às notícias em 96.8. Fiquem muito bem, até já.
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1: São estas algumas das notícias que vamos destacar na edição do dia do Diário da Estação. O Centro Interpretativo do Estado Novo Regime em Residência abre portas a 23 de outubro na antiga Escola Cantina Salazar, no Conselho de Santa Combadão. A Câmara de Viseu abriu candidaturas a 20 bolsas de estudo para alunos das áreas da música, dança e teatro destinadas ao ano letivo 2026-2027. Castro Daire recebe a 3 de outubro o 4º Simpósio de Saúde Mental promovido pelo Município e pela Equipa Comunitária de Saúde Mental Dom Lavões. Portugal pode garantir este domingo o apuramento para os quartos de final da Liga das Nações. Agora é só ficarem atentos ao desenvolvimento destes e outros temas no Diário da Estação. 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
5: O Centro Interpretativo do Estado Novo, Regime e Resistência, vai abrir portas a 23 de outubro na antiga Escola Cantina Salazar do Vimieiro, no Conselho de Santa Combadão. O novo equipamento municipal pretende estudar e dar a conhecer o Estado Novo e as formas de resistência à ditadura. A primeira exposição será dedicada à censura na imprensa, literatura e música. O centro terá também uma biblioteca temática para investigadores e vai receber exposições, debates, conferências e sessões de cinema. A coordenação científica está a cargo da Associação Efémera. A inauguração decorre durante 3 dias, com várias iniciativas. A autarquia espera que o espaço atraia mais visitantes ao Vimieiro e a Santa Combadão, no distrito de Viseu. A Câmara de Viseu abriu as candidaturas a 20 bolsas de estudo para alunos das áreas da música, dança e teatro, destinadas ao ano letivo 2026-27. As candidaturas decorrem até 14 de outubro e as bolsas têm a duração de 10 meses, informou o município. O apoio abrange alunos do Conservatório Regional de Música de Viseu e da Escola de Dança Lugar Presente, com bolsas destinadas às áreas da música, dança e teatro. Segundo a autarquia, as bolsas pretendem reforçar o apoio municipal à formação artística e à frequência destas áreas de ensino. Castro Rodeiro recebe a 13 de outubro o 4º Simpósio de Saúde Mental, que é promovido pelo município e pela equipa comunitária de saúde mental de Viseu de Alofões. A iniciativa vai começar às 9 da manhã no auditório do Centro Municipal da Cultura, com 2 debates sobre saúde mental perinatal e inteligência artificial na saúde mental e os seus dilemas éticos. Durante a tarde, a partir das 14h30, o programa muda-se para a sala de formação dos bombeiros voluntários de Castro Rodeiro. Estão previstos 2 workshops, cuidar da mente, estratégias para o bem-estar emocional e primeiros socorros psicológicos. A iniciativa pretende promover a informação e a reflexão sobre saúde mental junto da comunidade. Portugal pode garantir este domingo o apuramento para os quartos de final da Liga das Nações. A seleção nacional soma 3 vitórias em 3 jogos e lidera o grupo 4 com 9 pontos, mais 6 do que Noruega, País de Gales e Dinamarca. Uma vitória frente à Noruega no Estádio do Dragão pelas 19h45 deste domingo garante desde logo a passagem à fase seguinte. O empate também poderá ser suficiente caso o outro encontro da jornada entre País de Gales e Dinamarca tenha um vencedor. Se os 2 jogos terminarem empatados, Portugal manterá uma vantagem de 6 pontos sobre as restantes seleções, com 2 jornadas ainda por disputar, ficando a decisão adiada para os jogos de novembro. Os 2 primeiros classificados de cada grupo garantem o apuramento para os quartos de final. Portugal é o atual detentor da Liga das Nações de Futebol, troféu que conquistou frente à Espanha, e procura agora garantir a presença da fase decisiva para defender o título.
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0: 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Previsão do estado do tempo para as próximas 24 horas. O Instituto Português do Mar e da Atmosfera está a prever para o distrito de Viseu períodos de céu muito nublado, com possibilidade de ocorrência de precipitação fraca e com vento fraco a moderado, soprando por vezes forte nas terras altas. O IPMA está ainda a prever vento fraco a moderado, soprando por vezes forte nas terras altas e uma pequena descida das temperaturas nas regiões do interior, com o mercúrio dos termómetros a chegar aos 25 graus de máxima e a mínima a registrar durante a noite valores perto dos 16 graus no distrito de Viseu.
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1: Aí estamos nós de volta, para que possas ficar por dentro do que mais importante vai acontecendo na Estação Diária.
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1: Para recuperarmos grandes músicas, estão aí clássicos da Estação, em 96.8. 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
3: Olá, viva, está aí mais um início de emissão na Estação Diária. Primeira das músicas que destacamos, versão nacional para começarmos mais uma grande hora. Supernova é a malha escolhida para os próximos minutos em 96.8. Até já!
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1: Na Estação Diária damos destaque a alguns dos temas mais ouvidos em 96.8. Soltas da Estação, para escutares na próxima sequência que preparámos na playlist da Estação Oficial de Viseu.
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1: É o desporto na Estação Diária. Prestem atenção aos destaques e ao bloco dos comerciais. Voltaremos de novo à antena para a segunda parte desta emissão Super Estação. Até já.
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2: São estes alguns dos temas que vamos desenvolver no desporto da Estação Diária. Portugal pode garantir este domingo o apuramento para os quartos de final da Liga das Nações. A Taça Sócios de Mérito de Viseu arranca este fim de semana com 12 jogos na primeira eliminatória. O Académico de Viseu desloca-se este domingo a Coimbra para defrontar a Académica na primeira eliminatória da Taça de Portugal Feminina de Futebol. O Museu do Caramulo promove a 17 de outubro um dia dedicado à Fórmula 1 com o Heroes Day. Agora é só ficarem atentos ao desenvolvimento destes e outros temas no desporto da Estação Diária. 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
3: Portugal pode garantir este domingo o apuramento para os quartos de final da Liga das Nações. A seleção nacional soma 3 vitórias em 3 jogos e lidera o grupo 4 com 9 pontos, mais 6 do que Noruega, País de Gales e Dinamarca. Uma vitória frente à Noruega no Estádio do Dragão pelas 19h45 deste domingo garante desde logo a passagem à fase seguinte. O empate também poderá ser suficiente caso o outro encontro da jornada entre País de Gales e Dinamarca tenha um vencedor. Se os dois jogos terminarem empatados, Portugal manterá uma vantagem de 6 pontos sobre as restantes seleções, com 2 jornadas ainda por disputar, ficando a decisão adiada para os jogos de novembro. Os dois primeiros classificados de cada grupo garantem o apuramento para os quartos de final. Portugal é o atual detentor da Liga das Nações de Futebol, troféu que conquistou frente à Espanha, e procura agora garantir a presença da fase decisiva para defender o título. A Taça Sócios de Mérito de Viseu arranca este fim de semana com 12 jogos da primeira eliminatória. Nesta fase participam equipas das divisões inferiores, enquanto as formações da divisão de honra entram apenas na próxima ronda. Os jogos para este domingo às 3 da tarde são Vozelenses, Valmadeiros e Benfica, Desportivo Parado Oliveira do Douro, Piens, Viriato Benfica, Estrela do Mondego, Canas de Senhorim, Sporting Santa Roriz, Cesourense, Vila Chansá, Silgueiros, Sozelo, Lusitano Besteiros, Santa Combadense Paivense, Atlético de Travanca, Ferreira d'Aves, Sporting Landufo, Boaças e Santa Cruzense, Santo André. O emparelhamento de jogos da segunda eliminatória é também já conhecido e tem por isso encontros definidos. Casos do Vilamarense Lamelas, Oliveira de Frades Moimenta da Beira, Carvalhais Rezende, Carregal de Saltaroquense, Mangual de Gente Navalvite, Viseu Benfica Sporting Lamego, Atlético de Morelos Sátão, Campia Nespereira. As restantes partidas da segunda eliminatória serão conhecidas após os jogos deste domingo. O Académico de Viseu desloca-se este domingo a Coimbra para defrontar a Académica na primeira eliminatória da Taça de Portugal Feminina de Futebol. O encontro está marcado para as 3 da tarde na Academia Briosa 21. A formação viziense vai procurar garantir a passagem à segunda eliminatória da competição frente à Académica, que está num escalão superior. Joga na terceira divisão, Série Sul, mas perdeu no arranque do campeonato com uma derrota no recinto Amora por 2-1. Quando as vizienses jogam na divisão inferior, é a 4ª divisão nacional de futebol feminino, entraram na nova época com triunfo por 7-1 em Gouveia. O Museu do Caramelo promove no dia 17 de outubro um dia dedicado à Fórmula 1 com o Heroes Day. O evento inclui a rampa do Caramelo Heroes Day, entre as 3 e as 6 da tarde, com a presença de vários monologares, incluindo carros de Fórmula 1. Entre os pilotos confirmados está Emerson Fittipaldi, primeiro brasileiro campeão mundial de Fórmula 1. O programa começa pelas 10 da manhã, com a abertura do museu e também da exposição Fórmula Mágica. Às 10h30, concentração de automóveis e ao meio-dia e meia, há uma sessão de autógrafos com os pilotos. O dia vai terminar às 9h30 da noite com o filme Fórmula 1, que vai ser exibido no Caramulo Experience Center. A exposição Fórmula Mágica está patente no Museu do Caramulo até 18 de outubro. 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
0: 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Previsão do estado do tempo para as próximas 24 horas. O Instituto Português do Mar e da Atmosfera está a prever para o distrito de Viseu períodos de céu muito nublado, com possibilidade de ocorrência de precipitação fraca e com vento fraco a moderado, superando por vezes forte nas terras altas. O IPMA está ainda a prever vento fraco a moderado, superando por vezes forte nas terras altas e uma pequena descida das temperaturas nas regiões do interior, com o mercúrio dos termómetros a chegar aos 25 graus de máxima e a mínima a registrar durante a noite valores perto dos 16 graus no distrito de Viseu.
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0: 1013. José Alberto Ribeiro. Ora viva, nos próximos minutos, há mais música na Estação Oficial Viseu. José Alberto Ribeiro, na Estação Diária. Vamos avançar para os destaques que, à hora certa, irão fazer parte do Diário da Estação, de segunda a domingo, na Estação Oficial de Viseu.
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1: Estamos aí para dar a conhecer as novidades do Diário da Estação na Estação Diária. Os principais destaques das notícias. Regressaremos logo depois do bloco comercial para mais uma hora Super Estação. Até já!
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2: 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São estas algumas das notícias que vamos destacar na edição do dia do Diário da Estação. O Centro Interpretativo do Estado Novo Regime em Residência abre portas a 23 de outubro na antiga Escola Cantina Salazar, no Conselho de Santa Combadão. A Câmara de Viseu abriu candidaturas a 20 bolsas de estudo para alunos das áreas da música, dança e teatro destinadas ao ano letivo 2026-2027. Castro Daire recebe a 13 de outubro o 4º Simpósio de Saúde Mental, promovido pelo Município e pela Equipa Comunitária de Saúde Mental Dom Afões. Portugal pode garantir este domingo o apuramento para os quartos de final da Liga das Nações. Agora é só ficarem atentos ao desenvolvimento destes e outros temas no Diário da Estação. 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
6: 7 horas.
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1: 7 horas, está de volta à informação, na Estação Diária.
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10: O Centro Interpretativo do Estado Novo, Regime e Resistência, vai abrir portas a 23 de outubro na antiga Escola Cantina Salazar do Vimieiro, no Conselho de Santa Combadão. O novo equipamento municipal pretende estudar e dar a conhecer o Estado Novo e as formas de resistência à ditadura. A primeira exposição será dedicada à censura na imprensa, literatura e música. O centro terá também uma biblioteca temática para investigadores e vai receber exposições, debates, conferências e sessões de cinema. A coordenação científica está a cargo da Associação Efémera. A inauguração decorre durante 3 dias, com várias iniciativas. A autarquia espera que o espaço atraia mais visitantes ao Vimieiro e a Santa Combadão, no distrito de Viseu. A Câmara de Viseu abriu as candidaturas a 20 bolsas de estudo para alunos das áreas da música, dança e teatro, destinadas ao ano letivo 2026-27. As candidaturas decorrem até 14 de outubro e as bolsas têm a duração de 10 meses, informou o município. O apoio abrange alunos do Conservatório Regional de Música de Viseu e da Escola de Dança Lugar Presente, com bolsas destinadas às áreas da música, dança e teatro. Segundo a autarquia, as bolsas pretendem reforçar o apoio municipal à formação artística e à frequência destas áreas de ensino. Castro Rodeiro recebe a 13 de outubro o 4º Simpósio de Saúde Mental, que é promovido pelo município e pela Equipa Comunitária de Saúde Mental de Viseu de Alofões. A iniciativa vai começar às 9 da manhã no auditório do Centro Municipal da Cultura, com 2 debates sobre saúde mental perinatal e inteligência artificial na saúde mental e os seus dilemas éticos. Durante a tarde, a partir das 14h30, o programa muda-se para a Sala de Formação dos Bombeiros Voluntários de Castro Rodeiro. Estão previstos 2 workshops, Cuidar da Mente, Estratégias para o Bem-Estar Emocional e Primeiros Socorros Psicológicos. A iniciativa pretende promover a informação e a reflexão sobre saúde mental junto da comunidade. Portugal pode garantir este domingo o apuramento para os quartos de final da Liga das Nações. A seleção nacional soma 3 vitórias em 3 jogos e lidera o grupo 4 com 9 pontos, mais 6 do que Noruega, País de Gales e Dinamarca. Uma vitória frente à Noruega no Estádio do Dragão pelas 19h45 deste domingo garante desde logo a passagem à fase seguinte. O empate também poderá ser suficiente caso o outro encontro da jornada entre País de Gales e Dinamarca tenha um vencedor. Se os dois jogos terminarem empatados, Portugal manterá uma vantagem de 6 pontos sobre as restantes seleções, com duas jornadas ainda por disputar, ficando a decisão adiada para os jogos de novembro. Os dois primeiros classificados de cada grupo garantem o apuramento para os quartos de final. Portugal é o atual detentor da Liga das Nações de Futebol, troféu que conquistou frente à Espanha, e procura agora garantir a presença da fase decisiva para defender o título.
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5: Previsão do estado do tempo para as próximas 24 horas. O Instituto Português do Mar e da Atmosfera está a prever para o distrito de Viseu períodos de céu muito nublado, com possibilidade de ocorrência de precipitação fraca e com vento fraco a moderado, soprando por vezes forte nas terras altas. O IPMA está ainda a prever vento fraco a moderado, soprando por vezes forte nas terras altas e uma pequena descida das temperaturas nas regiões do interior, com o mercúrio dos termómetros a chegar aos 25 graus de máxima e a mínima a registrar durante a noite valores perto dos 16 graus no distrito de Viseu.
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11: Aí estamos para mais uma grande hora de emissão na Estação Diária. Está já alinhada mais uma super malha em 96.80.
1: Carlos Manuel Costa, na Estação Diária.
11: Para continuarmos em grande ritmo aqui em 96.80, já a seguir vamos ficar com as ondas da estação que estão a chegar à antena na Estação Diária.
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4: É sempre bom estar de volta à Rádio Oficial de Viseu. Mais uma grande hora de emissão, Superestação. No início ouvimos Som Nacional, com mais um Tuga da Estação. Vamos seguir em frente com mais um tema em destaque. Supernova para ouvirmos nos minutos iniciais desta hora. Deixem-se estar.
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1: Para continuarmos em grande ritmo aqui em 96.80, já a seguir vamos ficar com as informações do mundo da música. Em destaque nas soltas da estação, mais uma grande hora de rádio na Estação Diária. Até já.
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1: Já sabem que a todas as meias horas na Estação Diária damos relevo ao desporto. Por isso, fiquem atentos ao bloco de informação de caráter desportivo, sempre com as últimas em grande destaque. Depois, a música regressa logo a seguir na Rádio Oficial de Viseu.
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1: São estes alguns dos temas que vamos desenvolver no desporto da Estação Diária. Portugal pode garantir este domingo o apuramento para os quartos de final da Liga das Nações. A Taça Sócios de Mérito de Viseu arranca este fim de semana com 12 jogos na primeira eliminatória. O Académico de Viseu desloca-se este domingo a Coimbra para defrontar a Académica na primeira eliminatória da Taça de Portugal Feminina de Futebol. O Museu do Caramulo promove a 17 de outubro um dia dedicado à Fórmula 1 com o Heroes Day. Agora é só ficarem atentos ao desenvolvimento destes e outros temas no desporto da Estação Diária. 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
0: 7h30, está de volta à informação desportiva. 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
3: Portugal pode garantir este domingo o apuramento para os quartos de final da Liga das Nações. A seleção nacional soma 3 vitórias em 3 jogos e lidera o grupo 4 com 9 pontos, mais 6 do que Noruega, País de Gales e Dinamarca. Uma vitória frente à Noruega no Estádio do Dragão pelas 19h45 deste domingo garante desde logo a passagem à fase seguinte. O empate também poderá ser suficiente caso o outro encontro da jornada entre País de Gales e Dinamarca tenha um vencedor. Se os dois jogos terminarem empatados, Portugal manterá uma vantagem de 6 pontos sobre as restantes seleções, com 2 jornadas ainda por disputar, ficando a decisão adiada para os jogos de novembro. Os dois primeiros classificados de cada grupo garantem o apuramento para os quartos de final. Portugal é o atual detentor da Liga das Nações de Futebol, troféu que conquistou frente à Espanha, e procura agora garantir a presença da fase decisiva para defender o título. A Taça Sócios de Mérito de Viseu arranca este fim de semana com 12 jogos da primeira eliminatória. Nesta fase participam equipas das divisões inferiores, enquanto as formações da divisão de honra entram apenas na próxima ronda. Os jogos para este domingo às 3 da tarde são Vozelenses, Valmadeiros e Benfica, Desportivo Parado Oliveira do Douro, Piens, Viriato Benfica, Estrela do Mondego, Canas de Senhorim, Sporting Santa Roriz, Cesourense, Vila Chansá, Silgueiros de Sozelo, Lusitano Besteiros, Santa Combadense Paivense, Atlético de Travanca Ferreira d'Aves, Sporting Landulfo Boaças e Santa Cruzense Santo André. O emparelhamento de jogos da segunda eliminatória é também já conhecido e tem por isso encontros definidos, casos do Vilamarense Lamelas, Oliveira de Frades Moimenta da Beira, Carvalhais Rezende, Carregal Saltaroquense, Mangual de Gente Navalvite, Viseu e Benfica Sporting Flamengo, Atlético de Modelos Sátão, Campia Nespereira. As restantes partidas da segunda eliminatória serão conhecidas após os jogos deste domingo. O Académico de Viseu desloca-se este domingo a Coimbra para defrontar a Académica na primeira eliminatória da Taça de Portugal Feminina de Futebol. O encontro está marcado para as 3 da tarde na Academia Briosa 21. A formação viziense vai procurar garantir a passagem à segunda eliminatória da competição frente à Académica, que está no escalão superior. Joga na terceira divisão, Série Sul, mas perdeu no arranque do campeonato com uma derrota no recinto Amora por 2-1. Quando as vizinhas jogam na divisão inferior, é a 4ª Divisão Nacional de Futebol Feminino, entraram na nova época com um triunfo por 7-1 em Gouveia. O Museu do Caramelo promove no dia 17 de outubro um dia dedicado à Fórmula 1 com o Heroes Day. O evento inclui a rampa do Caramelo Heroes Day, entre as 3 e as 6 da tarde, com a presença de vários monologares, incluindo carros de Fórmula 1. Entre os pilotos confirmados está Emerson Fittipaldi, primeiro brasileiro campeão mundial de Fórmula 1. O programa começa pelas 10 da manhã, com a abertura do museu e também da exposição Fórmula Mágica. Às 10h30, concentração de automóveis e ao meio-dia e meia, há uma sessão de autógrafos com os pilotos. O dia vai terminar às 9h30 da noite com o filme Fórmula 1, que vai ser exibido no Caramulo Experience Center. A exposição Fórmula Mágica está patente no Museu do Caramulo até 18 de outubro. 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
0: 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Previsão do estado do tempo para as próximas 24 horas. O Instituto Português do Mar e da Atmosfera está a prever para o Distrito de Viseu períodos de céu muito nublado, com possibilidade de ocorrência de precipitação fraca e com vento fraco a moderado, superando por vezes forte nas terras altas. O IPMA está ainda a prever vento fraco a moderado, superando por vezes forte nas terras altas e uma pequena descida das temperaturas nas regiões do interior, com o mercúrio dos termómetros a chegar aos 25 graus de máxima e a mínima a registrar durante a noite valores perto dos 16 graus no Distrito de Viseu.
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0: Já estamos na última meia hora do Portugal às 7. Está já alinhada mais uma Super Tuga e para seguirmos em frente com mais uma grande hora de rádio, mais uma Super Malha na Estação Diária. Até já!
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1: Muito bem, estamos aí em Hora de Portugal às 7. 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

0: praticamente no final da hora, à altura para fazermos mais uma pausa na música e darmos a conhecer os títulos do Diário da Estação. Ainda antes de encerrarmos a hora, fiquem atentos porque vem aí os comerciais. Depois do sinal horário, estaremos de volta para mais uma hora com grandes temas na Estação Diária. Até já.
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0: 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São estas algumas das notícias que vamos destacar na edição do dia do Diário da Estação. O Centro Interpretativo do Estado Novo Regime em Residência abre portas a 23 de outubro na antiga Escola Cantina Salazar, no Conselho de Santa Combadão. A Câmara de Viseu abriu candidaturas a 20 bolsas de estudo para alunos das áreas da música, dança e teatro destinadas ao ano letivo 2026-2027. Castro Daire recebe a 3 de outubro o 4º Simpósio de Saúde Mental promovido pelo município e pela Equipa Comunitária de Saúde Mental Dom Lafões. Portugal pode garantir este domingo o apuramento para os quartos de final da Liga das Nações. Agora é só ficarem atentos ao desenvolvimento destes e outros temas no Diário da Estação.
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7: 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De regresso ao Diário, bloco das 8 horas, na Estação Diária.
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9: O Centro Interpretativo do Estado Novo, Regime e Resistência, vai abrir portas a 23 de outubro na antiga Escola Cantina Salazar do Vimieiro, no Conselho de Santa Combadão. O novo equipamento municipal pretende estudar e dar a conhecer o Estado Novo e as formas de resistência à ditadura. A primeira exposição será dedicada à censura na imprensa, literatura e música. O centro terá também uma biblioteca temática para investigadores e vai receber exposições, debates, conferências e sessões de cinema. A coordenação científica está a cargo da Associação Efémera. A inauguração decorre durante 3 dias, com várias iniciativas. A autarquia espera que o espaço atraia mais visitantes ao Vimieiro e a Santa Combadão, no distrito de Viseu. A Câmara de Viseu abriu as candidaturas a 20 bolsas de estudo para alunos das áreas da música, dança e teatro, destinadas ao ano letivo 2026-27. As candidaturas decorrem até 14 de outubro e as bolsas têm a duração de 10 meses, informou o município. O apoio abrange alunos do Conservatório Regional de Música de Viseu e da Escola de Dança Lugar Presente, com bolsas destinadas às áreas da música, dança e teatro. Segundo a autarquia, as bolsas pretendem reforçar o apoio municipal à formação artística e à frequência destas áreas de ensino. Castro Daire recebe a 13 de outubro o 4º Simpósio de Saúde Mental, que é promovido pelo município e pela equipa comunitária de saúde mental de Viseu de Alofões. A iniciativa vai começar às 9 da manhã no auditório do Centro Municipal da Cultura, com dois debates sobre saúde mental perinatal e inteligência artificial na saúde mental e os seus dilemas éticos. Durante a tarde, a partir das 14h30, o programa muda-se para a Sala de Formação dos Bombeiros Voluntários de Castro Daire. Estão previstos dois workshops: Cuidar da Mente, Estratégias para o Bem-Estar Emocional e Primeiros Socorros Psicológicos. A iniciativa pretende promover a informação e a reflexão sobre saúde mental junto da comunidade. Portugal pode garantir este domingo o apuramento para os quartos de final da Liga das Nações. A seleção nacional soma 3 vitórias em 3 jogos e lidera o grupo 4 com 9 pontos, mais 6 do que Noruega, País de Gales e Dinamarca. Uma vitória frente à Noruega no Estádio do Dragão pelas 19h45 deste domingo garante desde logo a passagem à fase seguinte. O empate também poderá ser suficiente caso o outro encontro da jornada entre País de Gales e Dinamarca tenha um vencedor. Se os dois jogos terminarem empatados, Portugal manterá uma vantagem de 6 pontos sobre as restantes seleções, com 2 jornadas ainda por disputar, ficando a decisão adiada para os jogos de novembro. Os 2 primeiros classificados de cada grupo garantem o apuramento para os quartos de final. Portugal é o atual detentor da Liga das Nações de Futebol, troféu que conquistou frente à Espanha, e procura agora garantir a presença da fase decisiva para defender o título.
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11: Previsão do estado do tempo para as próximas 24 horas. O Instituto Português do Mar e da Atmosfera está a prever para o Distrito de Viseu períodos de céu muito nublado, com possibilidade de ocorrência de precipitação fraca e com vento fraco a moderado, superando por vezes forte nas terras altas. O IPMA está ainda a prever vento fraco a moderado, superando por vezes forte nas terras altas e uma pequena descida das temperaturas nas regiões do interior, com o mercúrio dos termómetros a chegar aos 25 graus de máxima e a mínima a registrar durante a noite valores perto dos 16 graus no Distrito de Viseu.
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0: almoçar a antena depois do sinal horário e logo a seguir destacamos algumas das músicas que mais estão a bater no mercado nacional. Supernova nesta sessão diária. Fiquem bem.
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0: Estação Diária, bom dia. Para escutares na próxima sequência que preparámos na playlist da Estação Diária, Soltas da Estação. E logo a seguir, vêm aí os temas que merecem relevo nos diferentes tops do mercado da música. Até já.
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0: Estação Diária. Bom dia. Ainda antes de darmos um salto para os comerciais, fiquem a saber quais os títulos das notícias que fazem parte do Bloco de Informação do Desporto. Voltaremos de novo à antena logo a seguir às notícias. Até já.
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3: São estes alguns dos temas que vamos desenvolver no Desporto da Estação Diária. Portugal pode garantir este domingo o apuramento para os quartos de final da Liga das Nações. A Taça Sócios de Mérito de Viseu arranca este fim de semana com 12 jogos na primeira eliminatória. O Académico de Viseu desloca-se este domingo a Coimbra para defrontar a Académica na primeira eliminatória da Taça de Portugal Feminina de Futebol. O Museu do Caramulo promove a 17 de outubro um dia dedicado à Fórmula 1 com o Heroes Day. Agora é só ficarem atentos ao desenvolvimento destes e outros temas no Desporto da Estação Diária.
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0: De regresso ao desporto, bloco das 8:30.
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7: Portugal pode garantir este domingo o apuramento para os quartos de final da Liga das Nações. A seleção nacional soma 3 vitórias em 3 jogos e lidera o grupo 4 com 9 pontos, mais 6 do que Noruega, País de Gales e Dinamarca. Uma vitória frente à Noruega no Estádio do Dragão pelas 19h45 deste domingo garante desde logo a passagem à fase seguinte. O empate também poderá ser suficiente caso o outro encontro da jornada entre País de Gales e Dinamarca tenha um vencedor. Se os dois jogos terminarem empatados, Portugal manterá uma vantagem de 6 pontos sobre as restantes seleções, com 2 jornadas ainda por disputar, ficando a decisão adiada para os jogos de novembro. Os dois primeiros classificados de cada grupo garantem o apuramento para os quartos de final. Portugal é o atual detentor da Liga das Nações de Futebol, troféu que conquistou frente à Espanha, e procura agora garantir a presença da fase decisiva para defender o título. A Taça Sócios de Mérito de Viseu arranca este fim de semana com 12 jogos da primeira eliminatória. Nesta fase participam equipas das divisões inferiores, enquanto as formações da divisão de honra entram apenas na próxima ronda. Os jogos para este domingo às 3 da tarde são Vozelenses, Valmadeiros e Benfica, Desportivo Parado, Oliveira do Douro, Piens, Viriato Benfica, Estrela do Mondego, Canas de Senhorim, Sporting Santa Rónis, Cesourense, Vila Chansá, Silgueiros de Sozelo, Lusitano Besteiros, Santa Combadense Paivense, Atlético de Travanca, Ferreira d'Aves, Sporting Nadufo, Boaças e Santa Cruzense, Santo André. O emparelhamento de jogos da segunda eliminatória é também já conhecido e tem por isso encontros definidos. Casos do Vila Moirense Lamelas, Oliveira de Frades Moimenta da Beira, Carvalhais Rezende, Carregal de Saltaroquense, Mangual de Gente Navalvite, Viseu e Benfica Sporting Flamengo, Atlético de Morelos Sátão, Campia Nas Pereira. As restantes partidas da segunda eliminatória serão conhecidas após os jogos deste domingo. O Académico de Viseu desloca-se este domingo a Coimbra para defrontar a Académica na primeira eliminatória da Taça de Portugal Feminina de Futebol. O encontro está marcado para as 3 da tarde na Academia Briosa 21. A formação viziense vai procurar garantir a passagem à segunda eliminatória da competição frente à Académica, que está no escalão superior. Joga na terceira divisão, Série Sul, mas perdeu no arranque do campeonato com uma derrota no recinto Amora por 2-1. Quando as vizinhas jogam na divisão inferior, é a 4ª divisão nacional de futebol feminino, entraram na nova época com triunfo por 7-1 em Gouveia. O Museu do Caramelo promove no dia 17 de outubro um dia dedicado à Fórmula 1 com o Heroes Day. O evento inclui a rampa do Caramelo Heroes Day, entre as 3 e as 6 da tarde, com a presença de vários monologares, incluindo carros de Fórmula 1. Entre os pilotos confirmados está Emerson Fittipaldi, primeiro brasileiro campeão mundial de Fórmula 1. O programa começa pelas 10 da manhã, com a abertura do museu e também da exposição Fórmula Mágica. Às 10:30, concentração de automóveis e ao 12:30, há uma sessão de autógrafos com os pilotos. O dia vai terminar às 21:30 da noite com o filme Fórmula 1, que vai ser exibido no Caramulo Experience Center. A exposição Fórmula Mágica está patente no Museu do Caramulo até 18 de outubro. Toda a informação de desporto está atualizada em Estação Diária Jornal.sapo.pt e também no site da Estação Diária Rádio em 968.fm.
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0: 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Previsão do estado do tempo para as próximas 24 horas. O Instituto Português do Mar e da Atmosfera está a prever para o distrito de Viseu períodos de céu muito nublado, com possibilidade de ocorrência de precipitação fraca e com vento fraco a moderado, superando por vezes forte nas terras altas. O IPMA está ainda a prever vento fraco a moderado, superando por vezes forte nas terras altas e uma pequena descida das temperaturas nas regiões do interior, com o mercúrio dos termómetros a chegar aos 25 graus de máxima e a mínima a registrar durante a noite valores perto dos 16 graus no distrito de Viseu. 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
1: Já de seguida, a proposta Super Remix. Aponta aí, 96.8, pista de dança. Lá mais para a noite, a seguir às 23, para escutares na Estação Oficial de Viseu.
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0: Irritação diária. Bom fim de semana. Praticamente no final de hora, altura para fazermos mais uma pausa na música e darmos a conhecer os títulos do Diário da Estação. Ainda antes de encerrarmos a hora, vêm aí os comerciais. Depois do sinal horário, voltamos para mais uma hora na Estação Diária.
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1: São estas algumas das notícias que vamos destacar na edição do dia do Diário da Estação. A GNR iniciou a Operação Censos Sénior 2026, que decorre até 15 de outubro em todo o país. A Câmara Municipal de Viseu quer instalar um passadiço de cerca de 250 metros entre as copas das árvores no Parque Urbano da Aguieira, num investimento de 700 mil euros. O município de Viseu assinala 4 de outubro o Dia Mundial do Animal com a iniciativa Viseu Animal Amigo no Parque Urbano de Santiago. O projeto municipal Mais Sénior, Mais Atividade, Mais Vida inicia no próximo dia 6 de outubro um novo ano de atividades no Conselho de Castro Daire. Agora é só ficarem atentos ao desenvolvimento destes e outros temas no Diário da Estação. 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
6: Nove horas.
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11: O Centro Interpretativo do Estado Novo, Regime e Resistência, vai abrir portas a 23 de outubro, na antiga Escola Cantina Salazar do Vimieiro, no Conselho de Santa Combadão. O novo equipamento municipal pretende estudar e dar a conhecer o Estado Novo e as formas de resistência à ditadura. A primeira exposição será dedicada à censura na imprensa, literatura e música. O centro terá também uma biblioteca temática para investigadores e vai receber exposições, debates, conferências e sessões de cinema. A coordenação científica está a cargo da Associação Efémera. A inauguração decorre durante 3 dias, com várias iniciativas. A autarquia espera que o espaço atraia mais visitantes ao Vimieiro e a Santa Combadão, no distrito de Viseu. A Câmara de Viseu abriu as candidaturas a 20 bolsas de estudo para alunos das áreas da música, dança e teatro, destinadas ao ano letivo 2026-27. As candidaturas decorrem até 14 de outubro e as bolsas têm a duração de 10 meses, informou o município. O apoio abrange alunos do Conservatório Regional de Música de Viseu e da Escola de Dança Lugar Presente, com bolsas destinadas às áreas da música, dança e teatro. Segundo a autarquia, as bolsas pretendem reforçar o apoio municipal à formação artística e à frequência destas áreas de ensino. Castro Daire recebe a 13 de outubro o 4º Simpósio de Saúde Mental, que é promovido pelo município e pela equipa comunitária de saúde mental de Viseu de Alofões. A iniciativa vai começar às 9 da manhã, no auditório do Centro Municipal da Cultura, com 2 debates sobre saúde mental perinatal e inteligência artificial na saúde mental e os seus dilemas éticos. Durante a tarde, a partir das 14h30, o programa muda-se para a sala de formação dos bombeiros voluntários de Castro Daire. Estão previstos dois workshops, Cuidar da Mente, Estratégias para o Bem-Estar Emocional e Primeiros Socorros Psicológicos. A iniciativa pretende promover a informação e a reflexão sobre saúde mental junto da comunidade. Portugal pode garantir este domingo o apuramento para os quartos de final da Liga das Nações. A seleção nacional soma 3 vitórias em 3 jogos e lidera o grupo 4 com 9 pontos, mais 6 do que Noruega, País de Gales e Dinamarca. Uma vitória frente à Noruega no Estádio do Dragão pelas 19h45 deste domingo garante desde logo a passagem à fase seguinte. O empate também poderá ser suficiente caso o outro encontro da jornada entre País de Gales e Dinamarca tenha um vencedor. Se os dois jogos terminarem empatados, Portugal manterá uma vantagem de 6 pontos sobre as restantes seleções, com 2 jornadas ainda por disputar, ficando a decisão adiada para os jogos de novembro. Os 2 primeiros classificados de cada grupo garantem o apuramento para os quartos de final. Portugal é o atual detentor da Liga das Nações de Futebol, troféu que conquistou frente à Espanha, e procura agora garantir a presença da fase decisiva para defender o título.
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12: 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Previsão do estado do tempo para as próximas 24 horas. O Instituto Português do Mar e da Atmosfera está a prever para o distrito de Viseu períodos de céu muito nublado, com possibilidade de ocorrência de precipitação fraca e com vento fraco a moderado, soprando por vezes forte nas terras altas. O IPMA está ainda a prever vento fraco a moderado, soprando por vezes forte nas terras altas e uma pequena descida das temperaturas nas regiões do interior, com o mercúrio dos termómetros a chegar aos 25 graus de máxima e a mínima a registrar durante a noite valores perto dos 16 graus no distrito de Viseu.
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13: Olá, esta é a frequência da Estação Diária. Fiquem bem, fiquem por aí.
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13: Vêm os temas que merecem relevo nos diferentes tops do mercado da música. Avançamos para as soltas da estação, na Estação Oficial de Viseu.
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3: Olá, esta é a frequência da Estação Diária. Chamamos a atenção para a primeira das músicas rodadas. Ouvimos Fuga da Estação, a supernova é a malha que divulgamos nos minutos que se seguem. Fiquem bem.
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1: Para quem está atento à informação de caráter desportivo, depois do bloco comercial, vem aí os destaques e as notícias atualizadas nesta sessão diária. Iremos voltar para a segunda meia hora desta emissão, Super Estação.

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0: 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São estes alguns dos temas que vamos desenvolver no desporto da Estação Diária. Portugal pode garantir este domingo o apuramento para os quartos de final da Liga das Nações. A Taça Sócios de Mérito de Viseu arranca este fim de semana com 12 jogos na primeira eliminatória. O Académico de Viseu desloca-se este domingo a Coimbra para defrontar a Académica na primeira eliminatória da Taça de Portugal Feminina de Futebol. O Museu do Caramulo promove-se a 7 de outubro um dia dedicado à Fórmula 1 com o Heroes Day. Agora é só ficarem atentos ao desenvolvimento destes e outros temas no desporto da Estação Diária. 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
5: Portugal pode garantir este domingo o apuramento para os quartos de final da Liga das Nações. A seleção nacional soma 3 vitórias em 3 jogos e lidera o grupo 4 com 9 pontos, mais 6 do que Noruega, País de Gales e Dinamarca. Uma vitória frente à Noruega no Estádio do Dragão pelas 19h45 deste domingo garante desde logo a passagem à fase seguinte. O empate também poderá ser suficiente caso o outro encontro da jornada entre País de Gales e Dinamarca tenha um vencedor. Se os dois jogos terminarem empatados, Portugal manterá uma vantagem de 6 pontos sobre as restantes seleções, com 2 jornadas ainda por disputar, ficando a decisão adiada para os jogos de novembro. Os dois primeiros classificados de cada grupo garantem o apuramento para os quartos de final. Portugal é o atual detentor da Liga das Nações de Futebol, troféu que conquistou frente à Espanha, e procura agora garantir a presença da fase decisiva para defender o título. A Taça Sócios Mérito de Viseu arranca este fim de semana com 12 jogos da primeira eliminatória. Nesta fase participam equipas das divisões inferiores, enquanto as formações da divisão de honra entram apenas na próxima ronda. Os jogos para este domingo às 3 da tarde são Vozelenses, Valmadeiros e Benfica, Desportivo Parado, Oliveira do Douro, Piens, Viriato, Benfica, Estrela do Mondego, Canas de Senhorim, Sporting Santa Roriz, Cesourense, Vila Chansá, Silgueiros, Sozelo, Lusitano Besteiros, Santa Combadense Paivense, Atlético de Travanca, Ferreira d'Aves, Sporting Nadufo, Boaças e Santa Cruzense, Santo André. O emparelhamento de jogos da segunda eliminatória é também já conhecido e tem por isso encontros definidos, casos do Vila Moirense Lamelas, Oliveira de Frades Moimenta da Beira, Carvalhais Rezende, Carregal Saltaroquense, Mangualde Gente Navalvite, Viseu e Benfica Sporting Flamengo, Atlético de Morelos Sátão, Campia Nas Pereira. As restantes partidas da segunda eliminatória serão conhecidas após os jogos deste domingo. O Académico de Viseu desloca-se este domingo a Coimbra para defrontar a Académica na primeira eliminatória da Taça de Portugal Feminina de Futebol. O encontro está marcado para as 3 da tarde na Academia Briosa 21. A formação viziense vai procurar garantir a passagem à segunda eliminatória da competição frente à Académica, que está no escalão superior. Joga na 3ª divisão, Série Sul, mas perdeu no arranque do campeonato com uma derrota no recinto Amora por 2-1. Quando as vizienses jogam na divisão inferior, é a 4ª divisão nacional de futebol feminino, entraram na nova época com um triunfo por 7-1 em Gouveia. O Museu do Caramelo promove no dia 17 de outubro um dia dedicado à Fórmula 1 com o Heroes Day. O evento inclui a rampa do Caramelo Heroes Day, entre as 3 e as 6 da tarde, com a presença de vários monologares, incluindo carros de Fórmula 1. Entre os pilotos confirmados está Emerson Fittipaldi, primeiro brasileiro campeão mundial de Fórmula 1. O programa começa pelas 10 da manhã, com a abertura do museu e também da exposição Fórmula Mágica. Às 10h30, concentração de automóveis e ao 12h30, há uma sessão de autógrafos com os pilotos. O dia vai terminar às 9h30 da noite com o filme Fórmula 1, que vai ser exibido no Caramulo Experience Center. A exposição Fórmula Mágica está patente no Museu do Caramulo até 18 de outubro. 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
6: Previsão do estado do tempo para as próximas 24 horas. O Instituto Português do Mar e da Atmosfera está a prever para o distrito de Viseu períodos de céu muito nublado, com possibilidade de ocorrência de precipitação fraca e com vento fraco a moderado, superando por vezes forte nas terras altas. O IPMA está ainda a prever vento fraco a moderado, superando por vezes forte nas terras altas e uma pequena descida das temperaturas nas regiões do interior, com o mercúrio dos termómetros a chegar aos 25 graus de máxima e a mínima a registrar durante a noite valores perto dos 16 graus no distrito de Viseu.
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1: Ora, aqui estamos nós para vos dar as boas-vindas para mais uma hora Superestação.
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1: Estação Diária, bom dia. Para recuperarmos grandes músicas, estão aí clássicos da estação. Estamos a dar a conhecer algumas das melhores manhãs do mercado que rodaram alguns anos atrás. Ainda durante esta hora, recordamos a antena 9680 a fixar no vosso rádio. Até já!
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1: Ora, estamos nós de novo em 96.80. Estivemos aí com o melhor da música que vai rodando na antena da Estação Diária. Reservamos ainda para o final desta edição os títulos que iremos destacar no Diário da Estação. Fiquem bem, iremos regressar logo após o Bloco das Notícias.

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4: 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São estas algumas das notícias que vamos destacar na edição do dia do Diário da Estação. A GNR iniciou a Operação Censos Sénior 2026, que decorre até 15 de outubro em todo o país. A Câmara Municipal de Viseu quer instalar um passadiço de cerca de 250 metros entre as copas das árvores no Parque Urbano da Aguieira, num investimento de 700 mil euros. O município de Viseu assinala a 4 de outubro o Dia Mundial do Animal com a iniciativa Viseu Animal Amigo no Parque Urbano de Santiago. O projeto municipal Mais Sénior, Mais Atividade, Mais Vida inicia no próximo dia 6 de outubro um novo ano de atividades no Conselho de Castro de Aire. Agora é só ficarem atentos ao desenvolvimento destes e outros temas no Diário da Estação.
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8: O Centro Interpretativo do Estado Novo, Regime e Resistência, vai abrir portas a 23 de outubro na antiga Escola Cantina Salazar do Vimieiro, no Conselho de Santa Combadão. O novo equipamento municipal pretende estudar e dar a conhecer o Estado Novo e as formas de resistência à ditadura. A primeira exposição será dedicada à censura na imprensa, literatura e música. O centro terá também uma biblioteca temática para investigadores e vai receber exposições, debates, conferências e sessões de cinema. A coordenação científica está a cargo da Associação Efémera. A inauguração decorre durante 3 dias, com várias iniciativas. A autarquia espera que o espaço atraia mais visitantes ao Vimieiro e a Santa Combadão, no distrito de Viseu. A Câmara de Viseu abriu as candidaturas a 20 bolsas de estudo para alunos das áreas da música, dança e teatro, destinadas ao ano letivo 2026-27. As candidaturas decorrem até 14 de outubro e as bolsas têm a duração de 10 meses, informou o município. O apoio abrange alunos do Conservatório Regional de Música de Viseu e da Escola de Dança Lugar Presente, com bolsas destinadas às áreas da música, dança e teatro. Segundo a autarquia, as bolsas pretendem reforçar o apoio municipal à formação artística e à frequência destas áreas de ensino. Castro Rodeiro recebe a 13 de outubro o 4º Simpósio de Saúde Mental, que é promovido pelo município e pela equipa comunitária de saúde mental de Viseu de Olofões. A iniciativa vai começar às 9 da manhã no auditório do Centro Municipal da Cultura, com dois debates sobre saúde mental perinatal e inteligência artificial na saúde mental e os seus dilemas éticos. Durante a tarde, a partir das 14h30, o programa muda-se para a Sala de Formação dos Bombeiros Voluntários de Castro Rodeiro. Estão previstos dois workshops: Cuidar da Mente, Estratégias para o Bem-Estar Emocional e Primeiros Socorros Psicológicos. A iniciativa pretende promover a informação e a reflexão sobre saúde mental junto da comunidade. Portugal pode garantir este domingo o apuramento para os quartos de final da Liga das Nações. A seleção nacional soma 3 vitórias em 3 jogos e lidera o grupo 4 com 9 pontos, mais 6 do que Noruega, País de Gales e Dinamarca. Uma vitória frente à Noruega no Estádio do Dragão pelas 19h45 deste domingo garante desde logo a passagem à fase seguinte. Um empate também poderá ser suficiente caso o outro encontro da jornada entre País de Gales e Dinamarca tenha um vencedor. Se os 2 jogos terminarem empatados, Portugal manterá uma vantagem de 6 pontos sobre as restantes seleções, com 2 jornadas ainda por disputar, ficando a decisão adiada para os jogos de novembro. Os 2 primeiros classificados de cada grupo garantem o apuramento para os quartos de final. Portugal é o atual detentor da Liga das Nações de Futebol, troféu que conquistou frente à Espanha, e procura agora garantir a presença da fase decisiva para defender o título.
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0: 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Previsão do estado do tempo para as próximas 24 horas. O Instituto Português do Mar e da Atmosfera está a prever para o distrito de Viseu períodos de céu muito nublado, com possibilidade de ocorrência de precipitação fraca e com vento fraco a moderado, superando por vezes forte nas terras altas. O IPMA está ainda a prever vento fraco a moderado, superando por vezes forte nas terras altas e uma pequena descida das temperaturas nas regiões do interior, com o mercúrio dos termómetros a chegar aos 25 graus de máxima e a mínima a registrar durante a noite valores perto dos 16 graus no distrito de Viseu.
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1: Estamos aí de regresso para quem segue regularmente a Estação Diária em Viseu. Supernova é o som que iremos recomendar já de seguida. Ainda neste início de emissão, ouvimos Tuga da Estação na Estação Diária. 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
0: 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Para que nos próximos minutos possas ficar ligado na Estação Diária Rádio, temos aí mais uma faixa que iremos destacar em 96.8. Soltas da Estação, na Estação Oficial de Viseu. 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
2: Praticamente a terminarmos a primeira das duas meias horas desta emissão Superestação, para quem está atento à informação de caráter desportivo, vê aí os destaques e as notícias atualizadas. Ainda no meio, os comerciais. Fiquem bem, nós voltaremos para a segunda meia hora com muito mais energia. Até já.

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0: 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São estes alguns dos temas que vamos desenvolver no Desporto da Estação Diária. Portugal pode garantir este domingo o apuramento para os quartos de final da Liga das Nações. A Taça Sócios de Mérito de Viseu arranca este fim de semana com 12 jogos na primeira eliminatória. O Académico de Viseu desloca-se este domingo a Coimbra para defrontar a Académica na primeira eliminatória da Taça de Portugal Feminina de Futebol. O Museu do Caramulo promove a 17 de outubro um dia dedicado à Fórmula 1 com o Heroes Day. Agora é só ficarem atentos ao desenvolvimento destes e outros temas no Desporto da Estação Diária. 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
0: 10:30. 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
5: Portugal pode garantir este domingo o apuramento para os quartos de final da Liga das Nações. A seleção nacional soma 3 vitórias em 3 jogos e lidera o grupo 4 com 9 pontos, mais 6 do que Noruega, País de Gales e Dinamarca. Uma vitória frente à Noruega no Estádio do Dragão pelas 19h45 deste domingo garante desde logo a passagem à fase seguinte. O empate também poderá ser suficiente caso o outro encontro da jornada entre País de Gales e Dinamarca tenha um vencedor. Se os dois jogos terminarem empatados, Portugal manterá uma vantagem de 6 pontos sobre as restantes seleções, com 2 jornadas ainda por disputar, ficando a decisão adiada para os jogos de novembro. Os dois primeiros classificados de cada grupo garantem o apuramento para os quartos de final. Portugal é o atual detentor da Liga das Nações de Futebol, troféu que conquistou frente à Espanha, e procura agora garantir a presença da fase decisiva para defender o título. A Taça Sócios de Mérito de Viseu arranca este fim de semana com 12 jogos da primeira eliminatória. Nesta fase participam equipas das divisões inferiores, enquanto as formações da divisão de honra entram apenas na próxima ronda. Os jogos para este domingo às 3 da tarde são Vozelenses, Valmadeiros e Benfica, Desportivo Parado Oliveira do Douro, Piens, Viriato Benfica, Estrela do Mondego, Canas de Senhorim, Sporting Santa Roriz, Cesourense, Vila Chansá, Silgueiros de Sozelo, Lusitano Besteiros, Santa Combadense Paivense, Atlético de Travanca Ferreira d'Aves, Sporting Nadufo Boaças e Santa Cruzense Santo André. O emparelhamento de jogos da segunda eliminatória é também já conhecido e tem por isso encontros definidos. Casos do Vila Moirense Lamelas, Oliveira de Frades Moimenta da Beira, Carvalhais Rezende, Carregal Saltaroquense, Mangual do Gente Navalvite, Viseu e Benfica Sporting Flamengo, Atlético de Morelos Sátão, Campia Nas Pereira. As restantes partidas da segunda eliminatória serão conhecidas após os jogos deste domingo. O Académico de Viseu desloca-se este domingo a Coimbra para defrontar a Académica na primeira eliminatória da Taça de Portugal Feminina de Futebol. O encontro está marcado para as 3 da tarde na Academia Briosa 21. A formação viziense vai procurar garantir a passagem à segunda eliminatória da competição.

0: A Académica, que está no escalão superior, joga na terceira divisão, Série Sul, mas perdeu no arranque do campeonato com uma derrota no recinto Amora por 2-1. Quando as vizinhenses jogam na divisão inferior, é a 4ª divisão nacional de futebol feminino, entraram na nova época com um triunfo por 7-1 em Gouveia. O Museu do Caramelo promove no dia 17 de outubro um dia dedicado à Fórmula 1 com o Heroes Day. O evento inclui a rampa do Caramelo Heroes Day, entre as 3 e as 6 da tarde, com a presença de vários monologares, incluindo carros de Fórmula 1. Entre os pilotos confirmados está Emerson Fittipaldi, primeiro brasileiro campeão mundial de Fórmula 1. O programa começa pelas 10 da manhã, com a abertura do museu e também da exposição Fórmula Mágica. Às 10h30, concentração de automóveis e ao 12h30, há uma sessão de autógrafos com os pilotos. O dia vai terminar às 9h30 da noite com o filme Fórmula 1, que vai ser exibido no Caramulo Experience Center. A exposição Fórmula Mágica está a patente no Museu do Caramulo até 18 de outubro. 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
1: 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Previsão do estado do tempo para as próximas 24 horas. O Instituto Português do Mar e da Atmosfera está a prever para o Distrito de Viseu períodos de céu muito nublado, com possibilidade de ocorrência de precipitação fraca e com vento fraco a moderado, superando por vezes forte nas terras altas. O IPMA está ainda a prever vento fraco a moderado, superando por vezes forte nas terras altas e uma pequena descida das temperaturas nas regiões do interior, com o mercúrio dos termómetros a chegar aos 25 graus de máxima e a mínima a registrar durante a noite valores perto dos 16 graus no Distrito de Viseu.
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1: 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RT Ricardo Teixeira.
5: Olá pessoal, bem-vindos ao QI Business Secrets.
1: Ricardo Teixeira, o imparável.
5: Hoje vamos falar sobre nichos. Nós entramos no nicho e queremos atingir toda a gente. E não é bem assim.
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2: Já de seguida, pista de dança em antena. A proposta é acelerar a emissão do teu rádio às 23, 3 horas seguidas de house, para escutares na Estação Oficial de Viseu. Até já. 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
1: Muito bem, durante esta emissão procuramos recuperar alguns dos melhores sons clássicos. Nos próximos minutos, as melhores malhas estão aqui em 96.8. Fiquem muito bem. 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
1: Estamos de volta para dar por finalizado o último terço da hora. Ainda tempo para ficarmos por dentro dos principais destaques que iremos desenvolver à hora certa no Diário da Estação. Fiquem muito bem.
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1: São estas algumas das notícias que vamos destacar na edição do dia do Diário da Estação. O Centro Interpretativo do Estado Novo Regime em Residência abre portas a 23 de outubro na antiga Escola Cantina Salazar, no Conselho de Santa Combadão. A Câmara de Viseu abriu candidaturas a 20 bolsas de estudo para alunos das áreas da música, dança e teatro destinadas ao ano letivo 2026-2027. Castro Daire recebe a 3 de outubro o 4º Simpósio de Saúde Mental promovido pelo município e pela equipa comunitária de saúde mental Dom Lafões. Portugal pode garantir este domingo o apuramento para os quartos de final da Liga das Nações. Agora é só ficarem atentos ao desenvolvimento destes e outros temas no Diário da Estação. 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
2: 11 horas, está aí o Diário da Estação.
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7: O Centro Interpretativo do Estado Novo, Regime e Resistência, vai abrir portas a 23 de outubro na antiga Escola Cantina Salazar do Vimieiro, no Conselho de Santa Combadão. O novo equipamento municipal pretende estudar e dar a conhecer o Estado Novo e as formas de resistência à ditadura. A primeira exposição será dedicada à censura na imprensa, literatura e música. O centro terá também uma biblioteca temática para investigadores e vai receber exposições, debates, conferências e sessões de cinema. A coordenação científica está a cargo da Associação Efémera. A inauguração decorre durante 3 dias, com várias iniciativas. A autarquia espera que o espaço atraia mais visitantes ao Vimieiro e a Santa Combadão, no distrito de Viseu. A Câmara de Viseu abriu as candidaturas a 20 bolsas de estudo para alunos das áreas da música, dança e teatro, destinadas ao ano letivo 2026-27. As candidaturas decorrem até 14 de outubro e as bolsas têm a duração de 10 meses, informou o município. O apoio abrange alunos do Conservatório Regional de Música de Viseu e da Escola de Dança Lugar Presente, com bolsas destinadas às áreas da música, dança e teatro. Segundo a autarquia, as bolsas pretendem reforçar o apoio municipal à formação artística e à frequência destas áreas de ensino. Castro Verdeiro recebe a 13 de outubro o 4º Simpósio de Saúde Mental, que é promovido pelo município e pela equipa comunitária de saúde mental de Viseu de Alofões. A iniciativa vai começar às 9 da manhã no auditório do Centro Municipal da Cultura, com 2 debates sobre saúde mental perinatal e inteligência artificial na saúde mental e os seus dilemas éticos. Durante a tarde, a partir das 14h30, o programa muda-se para a Sala de Formação dos Bombeiros Voluntários de Castro Verdeiro. Estão previstos 2 workshops, Cuidar da Mente, Estratégias para o Bem-Estar Emocional e Primeiros Socorros Psicológicos. A iniciativa pretende promover a informação e a reflexão sobre saúde mental junto da comunidade. Portugal pode garantir este domingo o apuramento para os quartos de final da Liga das Nações. A seleção nacional soma 3 vitórias em 3 jogos e lidera o grupo 4 com 9 pontos, mais 6 do que Noruega, País de Gales e Dinamarca. Uma vitória frente à Noruega no Estádio do Dragão pelas 19h45 deste domingo garante desde logo a passagem à fase seguinte. O empate também poderá ser suficiente caso o outro encontro da jornada entre País de Gales e Dinamarca tenha um vencedor. Se os dois jogos terminarem empatados, Portugal manterá uma vantagem de 6 pontos sobre as restantes seleções, com duas jornadas ainda por disputar, ficando a decisão adiada para os jogos de novembro. Os dois primeiros classificados de cada grupo garantem o apuramento para os quartos de final. Portugal é o atual detentor da Liga das Nações de Futebol, troféu que conquistou frente à Espanha, e procura agora garantir a presença da fase decisiva para defender o título.
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9: Previsão do estado do tempo para as próximas 24 horas. O Instituto Português do Mar e da Atmosfera está a prever para o distrito de Viseu períodos de céu muito nublado, com possibilidade de ocorrência de precipitação fraca e com vento fraco a moderado, superando por vezes forte nas terras altas. O IPMA está ainda a prever vento fraco a moderado, superando por vezes forte nas terras altas e uma pequena descida das temperaturas nas regiões do interior, com o mercúrio dos termómetros a chegar aos 25 graus de máxima e a mínima a registrar durante a noite valores perto dos 16 graus no distrito de Viseu.
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0: 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Olá, estamos de volta. Para abrir esta hora Super Estação, escolhemos Tuga da Estação Supernova. É a malha que divulgamos nos minutos que seguem. www.efitnesshealthclub.pt. 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

0: 19:22. Rui Moreira.
1: Olá, o som de abertura na estação diária para mais um espaço de emissão Super Estação. Fiquem bem, voltamos já de seguida.
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1: Durante a próxima hora temos aí o espaço Super Estação. Preparamos já de seguida uma Supernova 96.8.
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0: De volta à hora para vos darmos a conhecer os temas mais comerciais da rádio. Soltos da Estação marcam o destaque da música que preparámos em especial para ouvir na Estação Oficial de Viseu. 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
1: Para quem está atento à informação de caráter desportivo, prestem atenção aos destaques e ao bloco dos comerciais. Voltaremos de novo à emissão, logo a seguir às notícias, para a segunda meia hora desta emissão Superestação. Fiquem bem.

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0: 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São estes alguns dos temas que vamos desenvolver no desporto da Estação Diária. Portugal pode garantir este domingo o apuramento para os quartos de final da Liga das Nações. A Taça Sócios de Mérito de Viseu arranca este fim de semana com 12 jogos na primeira eliminatória. O Académico de Viseu desloca-se este domingo a Coimbra para defrontar a Académica na primeira eliminatória da Taça de Portugal Feminina de Futebol. O Museu do Caramulo promove-se a 7 de outubro, um dia dedicado à Fórmula 1 com o Heroes Day. Agora é só ficarem atentos ao desenvolvimento destes e outros temas no desporto da Estação Diária. 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
2: Portugal pode garantir este domingo o apuramento para os quartos de final da Liga das Nações. A seleção nacional soma 3 vitórias em 3 jogos e lidera o grupo 4 com 9 pontos, mais 6 do que Noruega, País de Gales e Dinamarca. Uma vitória frente à Noruega no Estádio do Dragão pelas 19h45 deste domingo garante desde logo a passagem à fase seguinte. O empate também poderá ser suficiente caso o outro encontro da jornada entre País de Gales e Dinamarca tenha um vencedor. Se os dois jogos terminarem empatados, Portugal manterá uma vantagem de 6 pontos sobre as restantes seleções, com 2 jornadas ainda por disputar, ficando a decisão adiada para os jogos de novembro. Os dois primeiros classificados de cada grupo garantem o apuramento para os quartos de final. Portugal é o atual detentor da Liga das Nações de Futebol, troféu que conquistou frente à Espanha, e procura agora garantir a presença da fase decisiva para defender o título. A Taça Sócios de Mérito de Viseu arranca este fim de semana com 12 jogos da primeira eliminatória. Nesta fase participam equipas das divisões inferiores, enquanto as formações da divisão de honra entram apenas na próxima ronda. Os jogos para este domingo às 3 da tarde são Vozelenses, Valmadeiros e Benfica, Desportivo Parado Oliveira do Douro, Piens, Viriato Benfica, Estrela do Mondego, Canas de Senhorim, Sporting Santa Rónis, Cesourense, Vila Chansá, Silgueiros de Sozelo, Lusitano Besteiros, Santa Combadense Paivense, Atlético de Travanca Ferreira d'Aves, Sporting Nadufo Boaças e Santa Cruzense Santo André. O emparelhamento de jogos da segunda eliminatória é também já conhecido e tem por isso encontros definidos. Casos do Vila Moirense Lamelas, Oliveira de Frades Moimenta da Beira, Carvalhais Rezende, Carregal de Saltaroquense, Mangual de Gente Navalvite, Viseu e Benfica Sporting Flamengo, Atlético de Morelos Sátão, Campia Nas Pereira. As restantes partidas da segunda eliminatória serão conhecidas após os jogos deste domingo. O Académico de Viseu desloca-se este domingo a Coimbra para defrontar a Académica na primeira eliminatória da Taça de Portugal Feminina de Futebol. O encontro está marcado para as 3 da tarde na Academia Briosa 21. A formação viziense vai procurar garantir a passagem à segunda eliminatória da competição frente à Académica, que está no escalão superior. Joga na terceira divisão, Série Sul, mas perdeu no arranque do campeonato com uma derrota no recinto Amora por 2-1. Quanto às vizinhas, jogam na divisão inferior, a 4ª Divisão Nacional de Futebol Feminino. Entraram na nova época com triunfo por 7-1 em Gouveia. O Museu do Caramelo promove no dia 17 de outubro um dia dedicado à Fórmula 1 com o Heroes Day. O evento inclui a rampa do Caramelo Heroes Day, entre as 3 e as 6 da tarde, com a presença de vários monologares, incluindo carros de Fórmula 1. Entre os pilotos confirmados está Emerson Fittipaldi, primeiro brasileiro campeão mundial de Fórmula 1. O programa começa pelas 10 da manhã, com a abertura do museu e também da exposição Fórmula Mágica. Às 10h30, concentração de automóveis e ao 12h30, há uma sessão de autógrafos com os pilotos. O dia vai terminar às 9h30 da noite, com o filme Fórmula 1, que vai ser exibido no Caramulo Experience Center. A exposição Fórmula Mágica está patente no Museu do Caramulo até 18 de outubro. 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
0: 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Previsão do estado do tempo para as próximas 24 horas. O Instituto Português do Mar e da Atmosfera está a prever para o distrito de Viseu períodos de céu muito nublado, com possibilidade de ocorrência de precipitação fraca e com vento fraco a moderado, superando por vezes forte nas terras altas. O IPMA está ainda a prever vento fraco a moderado, superando por vezes forte nas terras altas e uma pequena descida das temperaturas nas regiões do interior, com o mercúrio dos termómetros a chegar aos 25 graus de máxima e a mínima a registrar durante a noite valores perto dos 16 graus no distrito de Viseu.
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2: Ultrapassámos a primeira das duas meias horas desta emissão da Estação Diária. Partilhamos contigo o melhor som do FM. Malha House para ouvires nos próximos minutos. Fique muito bem. 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

0: Muito bem, estamos aí em mais uma hora Superestação, com grandes músicas à mistura e com o essencial da informação. Carlos Manuel Costa, na estação diária. Porque estamos quase no meio da hora, daqui a pouco vamos passar em revista à informação desportiva atualizada na estação diária. De segunda a domingo, na estação oficial de Viseu.
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1: Já de seguida, algumas das nossas melhores edições em formato de música. Vamos recordar algumas das malhas que regularmente tocavam na Estação Diária. Super clássicos na Estação Oficial de Viseu. Até já.
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1: Reta final deste espaço de emissão, reservamos ainda para este final desta edição os títulos que irão destacar-se no Diário da Estação. Fiquem bem, iremos regressar logo após o Bloco de Notícias. Até já.

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6: 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São estas algumas das notícias que vamos destacar na edição do dia do Diário da Estação. O Centro Interpretativo do Estado Novo Regime em Residência abre portas a 23 de outubro na antiga Escola Cantina Salazar, no Conselho de Santa Combadão. A Câmara de Viseu abriu candidaturas a 20 bolsas de estudo para alunos das áreas da música, dança e teatro destinadas ao ano letivo 2026-2027. Castro Daire recebe a 13 de outubro o 4º Simpósio de Saúde Mental promovido pelo Município e pela Equipa Comunitária de Saúde Mental Dom Lafões. Portugal pode garantir este domingo o apuramento para os quartos de final da Liga das Nações. Agora é só ficarem atentos ao desenvolvimento destes e outros temas no Diário da Estação.
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8: O Centro Interpretativo do Estado Novo, Regime e Resistência, vai abrir portas a 23 de outubro na antiga Escola Cantina Salazar do Vimieiro, no Conselho de Santa Combadão. O novo equipamento municipal pretende estudar e dar a conhecer o Estado Novo e as formas de resistência à ditadura. A primeira exposição será dedicada à censura na imprensa, literatura e música. O centro terá também uma biblioteca temática para investigadores e vai receber exposições, debates, conferências e sessões de cinema. A coordenação científica está a cargo da Associação Efémera. A inauguração decorre durante 3 dias, com várias iniciativas. A autarquia espera que o espaço atraia mais visitantes ao Vimieiro e a Santa Combadão, no distrito de Viseu. A Câmara de Viseu abriu as candidaturas a 20 bolsas de estudo para alunos das áreas da música, dança e teatro, destinadas ao ano letivo 2026-27. As candidaturas decorrem até 14 de outubro e as bolsas têm a duração de 10 meses, informou o município. O apoio abrange alunos do Conservatório Regional de Música de Viseu e da Escola de Dança Lugar Presente, com bolsas destinadas às áreas da música, dança e teatro. Segundo a autarquia, as bolsas pretendem reforçar o apoio municipal à formação artística e à frequência destas áreas de ensino. Castro Daire recebe a 13 de outubro o 4º Simpósio de Saúde Mental, que é promovido pelo município e pela equipa comunitária de saúde mental de Viseu de Alofões. A iniciativa vai começar às 9 da manhã no auditório do Centro Municipal da Cultura, com dois debates sobre saúde mental perinatal e inteligência artificial na saúde mental e os seus dilemas éticos. Durante a tarde, a partir das 2h30, o programa muda-se para a sala de formação dos bombeiros voluntários de Castro Daire. Estão previstos dois workshops: cuidar da mente, estratégias para o bem-estar emocional e primeiros socorros psicológicos. A iniciativa pretende promover a informação e a reflexão sobre saúde mental junto da comunidade. Portugal pode garantir este domingo o apuramento para os quartos de final da Liga das Nações. A seleção nacional soma 3 vitórias em 3 jogos e lidera o grupo 4 com 9 pontos, mais 6 do que Noruega, País de Gales e Dinamarca. Uma vitória frente à Noruega no Estádio do Dragão pelas 19h45 deste domingo garante desde logo a passagem à fase seguinte. O empate também poderá ser suficiente caso o outro encontro da jornada entre País de Gales e Dinamarca tenha um vencedor. Se os dois jogos terminarem empatados, Portugal manterá uma vantagem de 6 pontos sobre as restantes seleções, com 2 jornadas ainda por disputar, ficando a decisão adiada para os jogos de novembro. Os 2 primeiros classificados de cada grupo garantem o apuramento para os quartos de final. Portugal é o atual detentor da Liga das Nações de Futebol, troféu que conquistou frente à Espanha, e procura agora garantir a presença da fase decisiva para defender o título.
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2: 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Previsão do estado do tempo para as próximas 24 horas. O Instituto Português do Mar e da Atmosfera está a prever para o Distrito de Viseu períodos de céu muito nublado, com possibilidade de ocorrência de precipitação fraca e com vento fraco a moderado, superando por vezes forte nas terras altas. O IPMA está ainda a prever vento fraco a moderado, superando por vezes forte nas terras altas e uma pequena descida das temperaturas nas regiões do interior, com o mercúrio dos termómetros a chegar aos 25 graus de máxima e a mínima a registrar durante a noite valores perto dos 16 graus no Distrito de Viseu.
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2: 10-13. 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Está aí mais um início de emissão na Estação Diária. José Alberto Ribeiro, na Estação Diária. Vem aí o melhor som house da estação. 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
2: 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Olá, esta é a frequência da Estação Diária. Estão aí os primeiros sons que fazem parte da abertura desta hora. Superestação, Supernova é a malha que vos queremos dar a conhecer já de seguida. 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
0: Soltas da Estação, um momento em que damos particular destaque a algumas das músicas selecionadas pelos especialistas do Top na Estação Oficial de Viseu. Até já. 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
1: Praticamente a finalizarmos a primeira das duas meias horas desta emissão na Estação Diária, está aí a altura de revelarmos os principais títulos do desporto. Contem connosco para a segunda parte desta emissão na Estação Oficial de Viseu. Fiquem bem. 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
1: São estes alguns dos temas que vamos desenvolver no desporto da Estação Diária. Portugal pode garantir este domingo o apuramento para os quartos de final da Liga das Nações. A Taça Sócios de Mérito de Viseu arranca este fim de semana com 12 jogos na primeira eliminatória. O Académico de Viseu desloca-se este domingo a Coimbra para defrontar a Académica na primeira eliminatória da Taça de Portugal Feminina de Futebol. O Museu do Caramulo promove-se a 7 de outubro um dia dedicado à Fórmula 1 com o Heroes Day. Agora é só ficarem atentos ao desenvolvimento destes e outros temas no desporto da Estação Diária. 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
6: Portugal pode garantir este domingo o apuramento para os quartos de final da Liga das Nações. A seleção nacional soma 3 vitórias em 3 jogos e lidera o grupo 4 com 9 pontos, mais 6 do que Noruega, País de Gales e Dinamarca. Uma vitória frente à Noruega no Estádio do Dragão pelas 19h45 deste domingo garante desde logo a passagem à fase seguinte. O empate também poderá ser suficiente caso o outro encontro da jornada entre País de Gales e Dinamarca tenha um vencedor. Se os dois jogos terminarem empatados, Portugal manterá uma vantagem de 6 pontos sobre as restantes seleções, com 2 jornadas ainda por disputar, ficando a decisão adiada para os jogos de novembro. Os dois primeiros classificados de cada grupo garantem o apuramento para os quartos de final. Portugal é o atual detentor da Liga das Nações de Futebol, troféu que conquistou frente à Espanha, e procura agora garantir a presença da fase decisiva para defender o título. A Taça Sócios de Mérito de Viseu arranca este fim de semana com 12 jogos da primeira eliminatória. Nesta fase participam equipas das divisões inferiores, enquanto as formações da divisão de honra entram apenas na próxima ronda. Os jogos para este domingo às 3 da tarde são Vozelenses, Valmadeiros e Benfica, Desportivo Parado Oliveira do Douro, Piens, Viriato Benfica, Estrela do Mondego, Canas de Senhorim, Sporting Santa Roriz, Cesourense, Vila Chansá, Silgueiros de Sozelo, Lusitano Besteiros, Santa Combadense Paivense, Atlético de Travanca Ferreira d'Aves, Sporting Nadufo Boaças e Santa Cruzense Santo André. O emparelhamento de jogos da segunda eliminatória é também já conhecido e tem por isso encontros definidos, casos do Vila Moirense Lamelas, Oliveira de Frades Moimenta da Beira, Carvalhais Rezende, Carregal de Saltaroquense, Mangual de Gente Navalvite, Viseu e Benfica Sporting Flamengo, Atlético de Morelos Sátão, Campia Nespereira. As restantes partidas da segunda eliminatória serão conhecidas após os jogos deste domingo. O Académico de Viseu desloca-se este domingo a Coimbra para defrontar a Académica na primeira eliminatória da Taça de Portugal Feminina de Futebol. O encontro está marcado para as 3 da tarde na Academia Briosa 21. A formação viziense vai procurar garantir a passagem à segunda eliminatória da competição frente à Académica, que está no escalão superior. Joga na terceira divisão, Série Sul, mas perdeu no arranque do campeonato com uma derrota no recinto Amora por 2-1. Quando as vizinhas jogam na divisão inferior, a 4ª Divisão Nacional de Futebol Feminino, entraram na nova época com um triunfo por 7-1 em Gouveia. O Museu do Caramulo promove no dia 17 de outubro um dia dedicado à Fórmula 1 com o Heroes Day. O evento inclui a rampa do Caramulo Heroes Day, entre as 3 e as 6 da tarde, com a presença de vários monologares, incluindo carros de Fórmula 1. Entre os pilotos confirmados está Emerson Fittipaldi, primeiro brasileiro campeão mundial de Fórmula 1. O programa começa pelas 10 da manhã, com a abertura do museu e também da exposição Fórmula Mágica. Às 10h30, concentração de automóveis e ao 12h30, há uma sessão de autógrafos com os pilotos. O dia vai terminar às 9h30 da noite com o filme Fórmula 1, que vai ser exibido no Caramulo Experience Center. A exposição Fórmula Mágica está patente no Museu do Caramulo até 18 de outubro. 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
7: Previsão do estado do tempo para as próximas 24 horas.
0: O Instituto Português do Mar e da Atmosfera está a prever para o Distrito de Viseu períodos de céu muito nublado, com possibilidade de ocorrência de precipitação fraca e com vento fraco a moderado, superando por vezes forte nas terras altas. O IPMA está ainda a prever vento fraco a moderado, superando por vezes forte nas terras altas e uma pequena descida das temperaturas nas regiões do interior, com o mercúrio dos termómetros a chegar aos 25 graus de máxima e a mínima a registrar durante a noite valores perto dos 16 graus no Distrito de Viseu.
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2: Vê aí o melhor som house da estação. Se gostares de melhorar o ritmo da tua rádio, fica a saber que os próximos minutos têm muito mais energia. Pista de dança em 96.8. Até já. 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
1: Voltamos à música, grandes temas clássicos da estação, na Estação Diária. 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
1: Estamos a fazer a atualização da informação de meia hora, ainda antes de darmos um salto aos comerciais. Fiquem a saber quais são os títulos das notícias que fazem parte do bloco de informação do Diário da Estação, na Estação Oficial de Viseu. Fiquem por aí.
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1: São estas algumas das notícias que vamos destacar na edição do dia do Diário da Estação. O Centro Interpretativo do Estado Novo Regime em Residência abre portas a 23 de outubro na antiga Escola Cantina Salazar, no concelho de Santa Combadão. A Câmara de Viseu abriu candidaturas a 20 bolsas de estudo para alunos das áreas da música, dança e teatro destinadas ao ano letivo 2026-2027. Castro Daire recebe a 3 de outubro o 4º Simpósio de Saúde Mental promovido pelo município e pela equipa comunitária de saúde mental Dom Lafões. Portugal pode garantir este domingo o apuramento para os quartos de final da Liga das Nações. Agora é só ficarem atentos ao desenvolvimento destes e outros temas no Diário da Estação.
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7: O Centro Interpretativo do Estado Novo, Regime e Resistência, vai abrir portas a 23 de outubro, na antiga Escola Cantina Salazar do Vimieiro, no Conselho de Santa Combadão. O novo equipamento municipal pretende estudar e dar a conhecer o Estado Novo e as formas de resistência à ditadura. A primeira exposição será dedicada à censura na imprensa, literatura e música. O centro terá também uma biblioteca temática para investigadores e vai receber exposições, debates, conferências e sessões de cinema. A coordenação científica está a cargo da Associação Efémera. A inauguração decorre durante 3 dias, com várias iniciativas. A autarquia espera que o espaço atraia mais visitantes ao Vimieiro e a Santa Combadão, no distrito de Viseu. A Câmara de Viseu abriu as candidaturas a 20 bolsas de estudo para alunos das áreas da música, dança e teatro, destinadas ao ano letivo 2026-27. As candidaturas decorrem até 14 de outubro e as bolsas têm a duração de 10 meses, informou o município. O apoio abrange alunos do Conservatório Regional de Música de Viseu e da Escola de Dança Lugar Presente, com bolsas destinadas às áreas da música, dança e teatro. Segundo a autarquia, as bolsas pretendem reforçar o apoio municipal à formação artística e à frequência destas áreas de ensino. Castro Verde recebe a 13 de outubro o 4º Simpósio de Saúde Mental, que é promovido pelo município e pela equipa comunitária de saúde mental de Viseu de Alofões. A iniciativa vai começar às 9 da manhã no auditório do Centro Municipal da Cultura, com dois debates sobre saúde mental perinatal e inteligência artificial na saúde mental e os seus dilemas éticos. Durante a tarde, a partir das 2h30, o programa muda-se para a Sala de Formação dos Bombeiros Voluntários de Castro Verde. Estão previstos dois workshops: Cuidar da Mente, Estratégias para o Bem-Estar Emocional e Primeiros Socorros Psicológicos. A iniciativa pretende promover a informação e a reflexão sobre saúde mental junto da comunidade. Portugal pode garantir este domingo o apuramento para os quartos de final da Liga das Nações. A seleção nacional soma 3 vitórias em 3 jogos e lidera o grupo 4 com 9 pontos, mais 6 do que Noruega, País de Gales e Dinamarca. Uma vitória frente à Noruega no Estádio do Dragão pelas 19h45 deste domingo garante desde logo a passagem à fase seguinte. O empate também poderá ser suficiente caso o outro encontro da jornada entre País de Gales e Dinamarca tenha um vencedor. Se os dois jogos terminarem empatados, Portugal manterá uma vantagem de 6 pontos sobre as restantes seleções, com 2 jornadas ainda por disputar, ficando a decisão adiada para os jogos de novembro. Os 2 primeiros classificados de cada grupo garantem o apuramento para os quartos de final. Portugal é o atual detentor da Liga das Nações de Futebol, troféu que conquistou frente à Espanha, e procura agora garantir a presença da fase decisiva para defender o título.
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4: 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Previsão do estado do tempo para as próximas 24 horas. O Instituto Português do Mar e da Atmosfera está a prever para o Distrito de Viseu períodos de céu muito nublado, com possibilidade de ocorrência de precipitação fraca e com vento fraco a moderado, superando por vezes forte nas terras altas. O IPMA está ainda a prever vento fraco a moderado, superando por vezes forte nas terras altas e uma pequena descida das temperaturas nas regiões do interior, com o mercúrio dos termómetros a chegar aos 25 graus de máxima e a mínima a registrar durante a noite valores perto dos 16 graus no Distrito de Viseu.
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1: Bem-vindo ao 96.8, sessão de abertura na estação diária para mais Super Estação. E já de seguida voltamos à música com uma supernova. Eu volto já a seguir, até já.
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1: Bem-vindo à Estação Diária. Espero que gostes de tudo que preparamos só para ti. Vamos voltar ao que interessa? Ora, escuta as sonsas da estação, na Estação Diária.
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1: De volta para te pôr a par das notícias em formato desporto. Estamos quase na hora de te informar daquilo que de mais importante está a acontecer em termos de noticiário desportivo. A informação atualizada na antena.

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São estes alguns dos temas que vamos desenvolver no Desporto da Estação Diária. O Museu do Caramulo promove a 17 de outubro um dia dedicado à Fórmula 1 com o Euros Day. A FPF decidiu repetir o sorteio da primeira eliminatória da Taça de Portugal Feminina de Futsal, que vai ter 5 equipas de Viseu em ação. A Associação de Futebol Viseu tem abertas as inscrições para cursos de arbitragem de futebol e futsal destinados a quem pretende dar os primeiros passos nesta área. A Serra do Caramulo recebe nos dias 24 e 25 de outubro a 35ª Rampa do Caramulo, prova que encerra a temporada de 2026 do Campeonato de Portugal de Montanha. Agora é só ficarem atentos ao desenvolvimento destes e outros temas no Desporto da Estação Diária. 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
5: Portugal pode garantir este domingo o apuramento para os quartos de final da Liga das Nações. A seleção nacional soma 3 vitórias em 3 jogos e lidera o grupo 4 com 9 pontos, mais 6 do que Noruega, País de Gales e Dinamarca. Uma vitória frente à Noruega no Estádio do Dragão pelas 19h45 deste domingo garante desde logo a passagem à fase seguinte. O empate também poderá ser suficiente caso o outro encontro da jornada entre País de Gales e Dinamarca tenha um vencedor. Se os dois jogos terminarem empatados, Portugal manterá uma vantagem de 6 pontos sobre as restantes seleções, com 2 jornadas ainda por disputar, ficando a decisão adiada para os jogos de novembro. Os dois primeiros classificados de cada grupo garantem o apuramento para os quartos de final. Portugal é o atual detentor da Liga das Nações de Futebol, troféu que conquistou frente à Espanha, e procura agora garantir a presença da fase decisiva para defender o título. A Taça Sócios de Mérito de Viseu arranca este fim de semana com 12 jogos da primeira eliminatória. Nesta fase participam equipas das divisões inferiores, enquanto as formações da divisão de honra entram apenas na próxima ronda. Os jogos para este domingo às 3 da tarde são Vozelenses, Valmadeiros e Benfica, Desportivo Parado, Oliveira do Douro, Piens, Viriato, Benfica, Estrela do Mondego, Canas de Senhorim, Sporting Santa Roriz, Cesourense, Vila Chansá, Silgueiros, Sozelo, Lusitano Besteiros, Santa Combadense Paivense, Atlético de Travanca, Ferreira d'Aves, Sporting Nadufo, Boaças e Santa Cruzense, Santo André. O emparelhamento de jogos da segunda eliminatória é também já conhecido e tem por isso encontros definidos, casos do Vila Moirense Lamelas, Oliveira de Frades Moimenta da Beira, Carvalhais Rezende, Carregal Saltaroquense, Mangual de Gente Navalvite, Viseu e Benfica Sporting Flamengo, Atlético de Morelos Sátão, Campia Nespereira. As restantes partidas da segunda eliminatória serão conhecidas após os jogos deste domingo. O Académico de Viseu desloca-se este domingo a Coimbra para defrontar a Académica na primeira eliminatória da Taça de Portugal Feminina de Futebol. O encontro está marcado para as 3 da tarde na Academia Briosa 21. A formação viziense vai procurar garantir a passagem à segunda eliminatória da competição frente à Académica, que está no escalão superior. Joga na terceira divisão, Série Sul, mas perdeu no arranque do campeonato com uma derrota no recinto Amora por 2-1. Quando as vizinhas jogam na divisão inferior, é a 4ª Divisão Nacional de Futebol Feminino, entraram na nova época com um triunfo por 7-1 em Gouveia. O Museu do Caramelo promove no dia 17 de outubro um dia dedicado à Fórmula 1 com o Heroes Day. O evento inclui a rampa do Caramelo Heroes Day, entre as 3 e as 6 da tarde, com a presença de vários monolugares, incluindo carros de Fórmula 1. Entre os pilotos confirmados está Emerson Fittipaldi, primeiro brasileiro campeão mundial de Fórmula 1. O programa começa pelas 10 da manhã, com a abertura do museu e também da exposição Fórmula Mágica. Às 10h30, concentração de automóveis e ao 12h30, há uma sessão de autógrafos com os pilotos. O dia vai terminar às 9h30 da noite com o filme Fórmula 1, que vai ser exibido no Caramulo Experience Center. A exposição Fórmula Mágica está patente no Museu do Caramulo até 18 de outubro. 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
0: 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Previsão do estado do tempo para as próximas 24 horas. O Instituto Português do Mar e da Atmosfera está a prever para o Distrito de Viseu períodos de céu muito nublado, com possibilidade de ocorrência de precipitação fraca e com vento fraco a moderado, soprando por vezes forte nas terras altas. O IPMA está ainda a prever vento fraco a moderado, soprando por vezes forte nas terras altas e uma pequena descida das temperaturas nas regiões do interior, com o mercúrio dos termómetros a chegar aos 25 graus de máxima e a mínima a registrar durante a noite valores perto dos 16 graus no Distrito de Viseu. 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
0: feito para bater.

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0: Setas, Carlos Manuel Costa. Bem-vindos a mais uma grande hora na Estação Diária, Estação Oficial de Viseu. Carlos Manuel Costa, na Estação Diária. Superestação com o som nacional sempre na abertura de cada hora. E para continuarmos em bom ritmo, Supernova, nos próximos minutos. 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
1: Vamos fazer uma pequena pausa na música e logo a seguir temos o Diário da Estação. As notícias em destaque em 96.8. Já a seguir, fica bem ligado.
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2: São estas algumas das notícias que vamos destacar na edição do dia do Diário da Estação. A Biblioteca Municipal Dom Miguel da Silva em Viseu promove durante este mês a 12ª edição do concurso Quadras de São Martinho. Entraram em vigor as novas regras para simplificar os processos urbanísticos nas câmaras municipais, incluindo no distrito de Viseu. A Câmara Municipal de Viseu quer criar 64 focos habitacionais em Budiosa. O projeto municipal Mais Sénior, Mais Atividade, Mais Vida inicia no próximo dia 6 de outubro um novo ano de atividades no concelho de Castro Daire. Agora é só ficarem atentos ao desenvolvimento destes e outros temas no Diário da Estação. 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
2: Duas horas.
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0: 2 horas. 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
6: O Centro Interpretativo do Estado Novo, Regime e Resistência, vai abrir portas a 23 de outubro na antiga Escola Cantina Salazar do Vimieiro, no Conselho de Santa Combadão. O novo equipamento municipal pretende estudar e dar a conhecer o Estado Novo e as formas de resistência à ditadura. A primeira exposição será dedicada à censura na imprensa, literatura e música. O centro terá também uma biblioteca temática para investigadores e vai receber exposições, debates, conferências e sessões de cinema. A coordenação científica está a cargo da Associação Efémera. A inauguração decorre durante 3 dias, com várias iniciativas. A autarquia espera que o espaço atraia mais visitantes ao Vimieiro e a Santa Combadão, no distrito de Viseu. A Câmara de Viseu abriu as candidaturas a 20 bolsas de estudo para alunos das áreas da música, dança e teatro, destinadas ao ano letivo 2026-27. As candidaturas decorrem até 14 de outubro e as bolsas têm a duração de 10 meses, informou o município. O apoio abrange alunos do Conservatório Regional de Música de Viseu e da Escola de Dança Lugar Presente, com bolsas destinadas às áreas da música, dança e teatro. Segundo a autarquia, as bolsas pretendem reforçar o apoio municipal à formação artística e à frequência destas áreas de ensino. Castro Rodeiro recebe a 13 de outubro o 4º Simpósio de Saúde Mental, que é promovido pelo município e pela equipa comunitária de saúde mental de Viseu de Alofões. A iniciativa vai começar às 9 da manhã no auditório do Centro Municipal da Cultura, com 2 debates sobre saúde mental perinatal e inteligência artificial na saúde mental e os seus dilemas éticos. Durante a tarde, a partir das 14h30, o programa muda-se para a Sala de Formação dos Bombeiros Voluntários de Castro Rodeiro. Estão previstos 2 workshops, Cuidar da Mente, Estratégias para o Bem-Estar Emocional e Primeiros Socorros Psicológicos. A iniciativa pretende promover a informação e a reflexão sobre saúde mental junto da comunidade. Portugal pode garantir este domingo o apuramento para os quartos de final da Liga das Nações. A seleção nacional soma 3 vitórias em 3 jogos e lidera o grupo 4 com 9 pontos, mais 6 do que Noruega, País de Gales e Dinamarca. Uma vitória frente à Noruega no Estádio do Dragão pelas 19h45 deste domingo garante desde logo a passagem à fase seguinte. O empate também poderá ser suficiente caso o outro encontro da jornada entre País de Gales e Dinamarca tenha um vencedor. Se os dois jogos terminarem empatados, Portugal manterá uma vantagem de 6 pontos sobre as restantes seleções, com duas jornadas ainda por disputar, ficando a decisão adiada para os jogos de novembro. Os dois primeiros classificados de cada grupo garantem o apuramento para os quartos de final. Portugal é o atual detentor da Liga das Nações de Futebol, troféu que conquistou frente à Espanha, e procura agora garantir a presença da fase decisiva para defender o título.
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7: 24 horas.
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7: 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Previsão do estado do tempo para as próximas 24 horas. O Instituto Português do Mar e da Atmosfera está a prever para o distrito de Viseu períodos de céu muito nublado, com possibilidade de ocorrência de precipitação fraca e com vento fraco a moderado, superando por vezes forte nas terras altas. O IPMA está ainda a prever vento fraco a moderado, superando por vezes forte nas terras altas e uma pequena descida das temperaturas nas regiões do interior, com o mercúrio dos termómetros a chegar aos 25 graus de máxima e a mínima a registrar durante a noite valores perto dos 16 graus no distrito de Viseu.
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3: Começa agora mais uma hora de música sem parar na Estação Diária. Bem-vindo! Para começar, ouvimos um tema em português. A seguir tenho preparado para ti uma super nova música acabada de estrear para ouvires com a máxima atenção na tua Estação Diária 96.8 FM.
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1: Regressa a informação desportiva na Estação Diária. Já daqui a pouco as notícias em primeira mão na Estação Oficial Viseu. É o desporto na Estação Diária para logo a seguir voltarmos à música sem parar. Aqui na Estação Diária.
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2: São estes alguns dos temas que vamos desenvolver no desporto da Estação Diária. Portugal pode garantir este domingo o apuramento para os quartos de final da Liga das Nações. A Taça Sócios de Mérito de Viseu arranca este fim de semana com 12 jogos na primeira eliminatória. O Académico de Viseu desloca-se este domingo a Coimbra para defrontar a Académica na primeira eliminatória da Taça de Portugal Feminina de Futebol. O Museu do Caramulo promove a 17 de outubro um dia dedicado à Fórmula 1 com o Heroes Day. Agora é só ficarem atentos ao desenvolvimento destes e outros temas no desporto da Estação Diária. 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
0: 12:30, vem o desporto. 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
4: Portugal pode garantir este domingo o apuramento para os quartos de final da Liga das Nações. A seleção nacional soma 3 vitórias em 3 jogos e lidera o grupo 4 com 9 pontos, mais 6 do que Noruega, País de Gales e Dinamarca. Uma vitória frente à Noruega no Estádio do Dragão pelas 19h45 deste domingo garante desde logo a passagem à fase seguinte. O empate também poderá ser suficiente caso o outro encontro da jornada entre País de Gales e Dinamarca tenha um vencedor. Se os dois jogos terminarem empatados, Portugal manterá uma vantagem de 6 pontos sobre as restantes seleções, com 2 jornadas ainda por disputar, ficando a decisão adiada para os jogos de novembro. Os dois primeiros classificados de cada grupo garantem o apuramento para os quartos de final. Portugal é o atual detentor da Liga das Nações de Futebol, troféu que conquistou frente à Espanha, e procura agora garantir a presença da fase decisiva para defender o título. A Taça Sócios Mérito de Viseu arranca este fim de semana com 12 jogos da primeira eliminatória. Nesta fase participam equipas das divisões inferiores, enquanto as formações da divisão de honra entram apenas na próxima ronda. Os jogos para este domingo às 3 da tarde são Vozelenses, Valmadeiros e Benfica, Desportivo Parado Oliveira do Douro, Piens, Viriato Benfica, Estrela do Mondego, Canas de Senhorim, Sporting Santa Roriz, Cesourense, Vila Chansá, Silgueiros de Sozelo, Lusitano Besteiros, Santa Combadense Paivense, Atlético de Travanca Ferreira d'Aves, Sporting Nadufo Boaças e Santa Cruzense Santo André. O emparelhamento de jogos da segunda eliminatória é também já conhecido e tem por isso encontros definidos, casos do Vila Moirense Lamelas, Oliveira de Frades Moimenta da Beira, Carvalhais Rezende, Carregal Saltaroquense, Mangual do Gente Navalvite, Viseu e Benfica Sporting Flamengo, Atlético de Morelos Sátão, Campia Nespereira. As restantes partidas da segunda eliminatória serão conhecidas após os jogos deste domingo. O Académico de Viseu desloca-se este domingo a Coimbra para defrontar a Académica na primeira eliminatória da Taça de Portugal Feminina de Futebol. O encontro está marcado para as 3 da tarde na Academia Briosa 21. A formação viziense vai procurar garantir a passagem à segunda eliminatória da competição frente à Académica, que está no escalão superior. Joga na terceira divisão, Série Sul, mas perdeu no arranque do campeonato com uma derrota no recinto Amora por 2-1. Quando as vizinhas jogam na divisão inferior, é a 4ª divisão nacional de futebol feminino, entraram na nova época com um triunfo por 7-1 em Gouveia. O Museu do Caramelo promove no dia 17 de outubro um dia dedicado à Fórmula 1 com o Heroes Day. O evento inclui a rampa do Caramelo Heroes Day, entre as 3 e as 6 da tarde, com a presença de vários monologados, incluindo carros de Fórmula 1. Entre os pilotos confirmados está Emerson Fittipaldi, primeiro brasileiro campeão mundial de Fórmula 1. O programa começa pelas 10 da manhã, com a abertura do museu e também da exposição Fórmula Mágica. Às 10:30, concentração de automóveis e ao 12:30, há uma sessão de autógrafos com os pilotos. O dia vai terminar às 9:30 da noite com o filme Fórmula 1, que vai ser exibido no Caramulo Experience Center. A exposição Fórmula Mágica está patente no Museu do Caramulo até 18 de outubro. 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
3: O Instituto Português do Mar e da Atmosfera está a prever para o distrito de Viseu períodos de céu muito nublado, com possibilidade de ocorrência de precipitação fraca e com vento fraco a moderado, soprando por vezes forte nas terras altas. O IPMA está ainda a prever vento fraco a moderado, soprando por vezes forte nas terras altas e uma pequena descida das temperaturas nas regiões do interior, com o mercúrio dos termómetros a chegar aos 25 graus de máxima e a mínima a registrar durante a noite valores perto dos 16 graus no distrito de Viseu.
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1: Estamos quase na hora de dar a conhecer aquilo que de mais importante está a acontecer em termos de informação. 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
2: 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São estas algumas das notícias que vamos destacar na edição do dia do Diário da Estação. O Centro Interpretativo do Estado Novo Regime Residência abre portas a 23 de outubro na antiga Escola Cantina Salazar, no concelho de Santa Combadão. A Câmara de Viseu abriu candidaturas a 20 bolsas de estudo para alunos das áreas da música, dança e teatro destinadas ao ano letivo 2026-2027. Castro Beiro recebe a 3 de outubro o 4º Simpósio de Saúde Mental, promovido pelo município e pela Equipa Comunitária de Saúde Mental Dom Lafões. Portugal pode garantir este domingo o apuramento para os quartos de final da Liga das Nações. Agora é só ficarem atentos ao desenvolvimento destes e outros temas no Diário da Estação. 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
7: 3 horas.
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12: A Câmara de Viseu aprovou o início de um procedimento de alteração simplificada do PDM que poderá permitir a construção de um novo núcleo habitacional na Quinta do Cruzeiro, em Budiosa. O projeto prevê 64 focos para uma população estimada de 268 habitantes, além de 3 lojas e 4 unidades de equipamentos. Dos 64 focos, 52 serão destinados à habitação a custos controlados, 28 apartamentos e 24 moradias geminadas. As restantes 12 habitações serão moradias isoladas para o Mercado Livre. A vereadora da Habitação, Marta Rodrigues, explicou que o processo implica reclassificar o terreno, atualmente em solo rústico, para solo urbano. Segundo a Autarquia de Viseu, é a primeira vez que o município desencadeia um procedimento deste tipo. A Biblioteca Municipal Dom Miguel da Silva, em Viseu, promove durante este mês a 12ª edição do concurso Quadros de São Martinho, que pretende incentivar a escrita e a criatividade e preservar esta tradição popular. As participações decorrem até 30 de outubro e estão abertas a alunos do 1º, 2º e 3º ciclos e do ensino secundário. A participação pode ser individual ou em grupo, com cada participante a poder apresentar apenas um trabalho. As quadras devem ser originais, inéditas e dedicadas ao tema de São Martinho. As normas de participação podem ser consultadas no site do município de Viseu. Já entraram em vigor as novas regras para simplificar os processos urbanísticos nas câmaras municipais, incluindo no Distrito de Viseu. As alterações procuram reduzir a burocracia, encurtar prazos e acelerar processos de construção e remodelação. Há também operações urbanísticas que deixam de precisar de licença ou comunicação prévia, passando a ser suficiente a submissão dos processos nas plataformas digitais dos municípios. A fiscalização municipal mantém-se, podendo em muitos casos acontecer depois da submissão ou durante a execução das obras. As alterações aplicam-se aos processos iniciados a partir de 2 de outubro. O projeto municipal de Mais Sénior, Mais Atividade, Mais Vida, inicia a 6 de outubro o novo ano de atividades no Conselho de Castro Daire. A iniciativa é dirigida à população sénior e junta atividade física e momentos de convívio, com o objetivo de promover o envelhecimento ativo e contribuir para o bem-estar dos participantes. O município de Castro Daire dá assim continuidade ao projeto que pretende incentivar a prática regular do exercício físico e a participação da população sénior em atividades de grupo. O programa arranca terça-feira, dia 6 de outubro. Atualizamos toda a informação em estaçãodiariajornal.sapo.pt. 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
14: Previsão do estado do tempo para as próximas 24 horas. O Instituto Português do Mar e da Atmosfera está a prever para o Distrito de Viseu períodos de céu muito nublado, com possibilidade de ocorrência de precipitação fraca e com vento fraco a moderado, soprando por vezes forte nas terras altas. O IPMA está também a prever uma descida das temperaturas, com o mercúrio dos termómetros a chegar aos 24 graus de máxima e a mínima a registrar durante a noite valores perto dos 15 graus no Distrito de Viseu.
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3: 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Primeiros minutos desta emissão Superestação na Estação Oficial Viseu. Som de abertura na antena da Estação Diária 96.8. Abrimos com som português e para ouvires com a máxima atenção, vem uma supernova. Fica por aí, até já.
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0: 11, José Alberto Ribeiro. Olá, esta é a frequência da Estação Diária. José Alberto Ribeiro, na Estação Diária. Fique a saber quais são os títulos das notícias que fazem parte do Bloco de Informação do Desporto, de segunda a domingo, na Estação Oficial de Viseu.
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1: Está na altura de fazermos mais uma pequena pausa na playlist da Estação Diária. Em muito pouco tempo, ficamos por dentro do que mais importante vai acontecer no universo do desporto. Vem aí o desporto em 96.8. 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
7: 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São estes alguns dos temas que vamos desenvolver no Desporto da Estação Diária. O Museu do Caramulo promove a 17 de Outubro um dia dedicado à Fórmula 1 com o Euros Day. A FPF decidiu repetir o sorteio da primeira eliminatória da Taça de Portugal Feminina de Futsal, que vai ter 5 equipas de Viseu em ação. A Associação de Futebol Viseu tem abertas as inscrições para cursos de arbitragem de futebol e futsal destinados a quem pretende dar os primeiros passos nesta área. A Serra do Caramulo recebe nos dias 24 e 25 de outubro a 35ª Rampa do Caramulo, prova que encerra a temporada de 2026 do Campeonato de Portugal de Montanha. Agora é só ficarem atentos ao desenvolvimento destes e outros temas no Desporto da Estação Diária.
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4: O Museu do Caramelo promove no dia 17 de outubro um dia dedicado à Fórmula 1 com o Heroes Day. O evento inclui a rampa do Caramelo Heroes Day, entre as 3 e as 6 da tarde, com a presença de vários monolugares, incluindo carros de Fórmula 1. Entre os pilotos confirmados está Emerson Fittipaldi, primeiro brasileiro campeão mundial de Fórmula 1. O programa começa pelas 10 da manhã, com a abertura do museu e também da exposição Fórmula Mágica. Às 10:30, concentração de automóveis e ao 12:30, há uma sessão de autógrafos com os pilotos. O dia vai terminar às 9:30 da noite com o filme Fórmula 1, que vai ser exibido no Caramulo Experience Center. A exposição Fórmula Mágica está patente no Museu do Caramulo até 18 de outubro. A Federação Portuguesa de Futebol decidiu repetir o sorteio da primeira eliminatória da Taça de Portugal Feminina de Futsal, que vai ter 5 equipas de Viseu em ação. Segundo o novo sorteio, a próxima ronda vai contar com 83 clubes e ditou que a Casa do Benfica de Viseu receba o São João de Ver, enquanto o Lusitano de Vilhenos vai jogar em casa frente ao Magrelos. O Heróis da Aventura se fez futsal vai receber a Juventus Triana e a Casa do Benfica de Mortágua joga também em casa frente ao Santa Clara. Já os Gigantes de Mangualde vão receber o Casal Cinza. A formação do Sport Viseu Benfica já não integrou o sorteio, depois de a direção do clube ter decidido interromper o projeto do futsal sénior feminino por falta de capacidade em formar um plantel para a nova temporada. A Associação de Futebol de Viseu tem abertas as inscrições para cursos de arbitragem de futebol e futsal destinados a quem pretende dar os primeiros passos nesta área. A formação é gratuita e disponível para candidatos com a idade mínima de 14 anos. Durante os cursos, os participantes vão aprender as leis de jogo e desenvolver competências relacionadas com a tomada de decisão, liderança e comunicação. A formação permite conhecer o papel do árbitro e adquirir os conhecimentos necessários para iniciar atividade na arbitragem. Inscrições abertas na Associação de Futebol de Viseu até 10 de novembro. Os cursos vão começar também durante o mês de novembro. A Serra do Caramulo recebe a 24 e 25 de outubro a 35ª Rampa do Caramulo, prova que encerra a temporada de 2026 do Campeonato de Portugal de Montanha. Organizada pelo Caramulo Racing Team, será a 8ª e última jornada do campeonato e vai reunir pilotos e equipas para a derradeira prova do calendário. A competição volta a levar os motores à Serra do Caramulo, no percurso que é conhecido pela velocidade que se atinge e também pela exigência técnica do traçado. A Rampa do Caramulo tem uma história que remonta a 1979. A prova foi disputada até 1993 e regressou ao calendário em 2006. Este ano chega à 35ª edição e encerra a temporada do Campeonato de Portugal de Montanha.
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0: 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Previsão do estado do tempo para as próximas 24 horas. O Instituto Português do Mar e da Atmosfera está a prever para o Distrito de Viseu períodos de céu muito nublado, com possibilidade de ocorrência de precipitação fraca e com vento fraco a moderado, superando por vezes forte nas terras altas. O IPA está ainda a prever vento fraco a moderado, superando por vezes forte nas terras altas e uma pequena descida das temperaturas nas regiões do interior, com o mercúrio dos termómetros a chegar aos 25 graus de máxima e a mínima a registrar durante a noite valores perto dos 16 graus no Distrito de Viseu.
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3: 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Fica atento em 96.8, pista de dança, contamos contigo.
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0: 1013, José Alberto Ribeiro. Ora, estamos nós de novo em 9680. José Alberto Ribeiro, na Estação Diária. Presta atenção ao tema nos minutos que seguem. 968 é a frequência para recomendar aos vossos amigos. De segunda a domingo.
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1: Estou de volta para chamar a tua atenção para os grandes clássicos da estação que passamos regularmente na antena da Estação Diária. Fica por aí, bem ligado na estação oficial de Viseu.
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1: Estamos quase em cima da hora para dar lugar à informação que de meia em meia hora está aqui na Estação Diária. Fazemos uma pequena pausa na música para regressar logo a seguir aos comerciais. Fica por aí, até já.
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2: São estas algumas das notícias que vamos destacar na edição do dia do Diário da Estação. A Biblioteca Municipal Dom Miguel da Silva em Viseu promove durante este mês a 12ª edição do concurso Quadras de São Martinho. Entraram em vigor as novas regras para simplificar os processos urbanísticos nas câmaras municipais, incluindo no distrito de Viseu. A Câmara Municipal de Viseu quer criar 64 focos habitacionais em Budiosa. O projeto municipal Mais Sénior, Mais Atividade, Mais Vida inicia no próximo dia 6 de outubro um novo ano de atividades no concelho de Castro Daire. Agora é só ficarem atentos ao desenvolvimento destes e outros temas no Diário da Estação. 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
3: A Câmara de Viseu aprovou o início de um procedimento de alteração simplificada do PDM que poderá permitir a construção de um novo núcleo habitacional na Quinta do Cruzeiro, em Budiosa. O projeto prevê 64 fogos para uma população estimada de 268 habitantes, além de 3 lojas e 4 unidades de equipamentos. Dos 64 fogos, 52 serão destinados à habitação a custos controlados, 28 apartamentos e 24 moradias geminadas. As restantes 12 habitações serão moradias isoladas para o Mercado Livre. A vereadora da habitação, Marta Rodrigues, explicou que o processo implica reclassificar o terreno, atualmente em solo rústico, para solo urbano. Segundo a Autarquia de Viseu, é a primeira vez que o município desencadeia um procedimento deste tipo. A Biblioteca Municipal Dom Miguel da Silva, em Viseu, promove durante este mês a 12ª edição do concurso Quadros de São Martinho, que pretende incentivar a escrita e a criatividade e preservar esta tradição popular. As participações decorrem até 30 de outubro e estão abertas a alunos do 1º, 2º e 3º ciclos e do ensino secundário. A participação pode ser individual ou em grupo, com cada participante a poder apresentar apenas um trabalho. As quadras devem ser originais, inéditas e dedicadas ao tema de São Martinho. As normas de participação podem ser consultadas no site do município de Viseu. Já entraram em vigor as novas regras para simplificar os processos urbanísticos nas câmaras municipais, incluindo no Distrito de Viseu. As alterações procuram reduzir a burocracia, encurtar prazos e acelerar processos de construção e remodelação. Há também operações urbanísticas que deixam de precisar de licença ou comunicação prévia, passando a ser suficiente a submissão dos processos nas plataformas digitais dos municípios. A fiscalização municipal mantém-se, podendo em muitos casos acontecer depois da submissão ou durante a execução das obras. As alterações aplicam-se aos processos iniciados a partir de 2 de outubro. O projeto municipal de Mais Sénior, Mais Atividade, Mais Vida, inicia a 6 de outubro o novo ano de atividades no Conselho de Castrodeir. A iniciativa é dirigida à população sénior e junta atividade física e momentos de convívio, com o objetivo de promover o envelhecimento ativo e contribuir para o bem-estar dos participantes. O município de Castrodeir dá assim continuidade ao projeto que pretende incentivar a prática regular do exercício físico e a participação da população sénior em atividades de grupo. O programa arranca terça-feira, dia 6 de outubro. Atualizamos toda a informação em estaçãodiariajornal.sapo.pt. As notícias também no site da Estação Diária Rádio em 968.fm.
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0: 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Previsão do estado do tempo para as próximas 24 horas. O Instituto Português do Mar e da Atmosfera está a prever para o distrito de Viseu períodos de céu muito nublado, com possibilidade de ocorrência de precipitação fraca e com vento fraco a moderado, superando por vezes forte nas terras altas. O IPMA está também a prever uma descida das temperaturas, com o mercúrio dos termómetros a chegar aos 24 graus de máxima e a mínima a registrar durante a noite valores perto dos 15 graus no distrito de Viseu.
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2: Estás na Estação Diária e estás muito bem. Abrimos com sons nacionais, música sem parar a toda a hora. A seguir tenho preparado para ti uma supernova. Superestação na Estação Oficial Viseu. Volto já a seguir em 96.8 FM. Até já.
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1: Já daqui a pouco as notícias em primeira mão na Estação Oficial Viseu. 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
1: Bem-vindo à Estação Diária. Espero que gostes de tudo que preparámos só para ti. Vamos voltar ao que interessa? Ora, escuta as soltas da estação, na Estação Diária.
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7: 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São estes alguns dos temas que vamos desenvolver no Desporto da Estação Diária. O Museu do Caramulo promove a 17 de outubro um dia dedicado à Fórmula 1 com o Heroes Day. A FPF decidiu repetir o sorteio da primeira eliminatória da Taça de Portugal Feminina de Futsal, que vai ter 5 equipas de Viseu em ação. A Associação de Futebol Viseu tem abertas as inscrições para cursos de arbitragem de futebol e futsal destinados a quem pretende dar os primeiros passos nesta área. A Serra do Caramulo recebe nos dias 24 e 25 de outubro a 35ª Rampa do Caramulo, prova que encerra a temporada de 2026 do Campeonato de Portugal de Montanha. Agora é só ficarem atentos ao desenvolvimento destes e outros temas no Desporto da Estação Diária.
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2: Já a seguir, bloco de informação desportiva às 4h30.
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2: O Museu de Caramulo promove no dia 17 de outubro um dia dedicado à Fórmula 1 com o Heroes Day. O evento inclui a rampa do Caramulo Heroes Day, entre as 3 e as 6 da tarde, com a presença de vários monolugares, incluindo carros de Fórmula 1. Entre os pilotos confirmados está Emerson Fittipaldi, primeiro brasileiro campeão mundial de Fórmula 1. O programa começa pelas 10 da manhã, com a abertura do museu e também da exposição Fórmula Mágica. Às 10h30, concentração de automóveis e ao meio-dia e meia, há uma sessão de autógrafos com os pilotos. O dia vai terminar às 9h30 da noite com o filme Fórmula 1, que vai ser exibido no Caramulo Experience Center. A exposição Fórmula Mágica está patente no Museu do Caramulo até 18 de outubro. A Federação Portuguesa de Futebol decidiu repetir o sorteio da primeira eliminatória da Taça de Portugal Feminina de Futsal, que vai ter 5 equipas de Viseu em ação. Segundo o novo sorteio, a próxima ronda vai contar com 83 clubes e ditou que a Casa de Benfica de Viseu receba o São João de Ver, enquanto o Lusitano Vila Domingos vai jogar em casa frente ao Magrelos. O Heróis da Aventura Cifeis Futsal vai receber a Juventus Triana e a Casa de Benfica de Mortágua joga também em casa frente ao Santa Clara. Já os Gigantes de Mangualde vão receber o Casal Cinza. A formação do Sport Viseu Benfica já não integrou o sorteio, depois de a direção do clube ter decidido interromper o projeto do futsal sénior feminino por falta de capacidade em formar um plantel para a nova temporada. A Associação de Futebol de Viseu tem abertas as inscrições para cursos de arbitragem de futebol e futsal destinados a quem pretende dar os primeiros passos nesta área. A formação é gratuita e disponível para candidatos com a idade mínima de 14 anos. Durante os cursos, os participantes vão aprender as leis de jogo e desenvolver competências relacionadas com a tomada de decisão, liderança e comunicação. A formação permite conhecer o papel do árbitro e adquirir os conhecimentos necessários para iniciar atividade na arbitragem. Inscrições abertas na Associação de Futebol de Viseu até 10 de novembro. Os cursos vão começar também durante o mês de novembro. A Serra do Caramulo recebe a 24 e 25 de outubro a 35ª Rampa do Caramulo, prova que é a Serra Temporada de 2026 do Campeonato de Portugal de Montanha. Organizada pelo Caramulo Racing Team, será a 8ª e última jornada do campeonato e vai reunir pilotos e equipas para a derradeira prova do calendário. A competição volta a levar os motores à Serra do Caramulo, num percurso que é conhecido pela velocidade que se atinge e também pela exigência técnica do traçado. A Rampa do Caramulo tem uma história que remonta a 1979. A prova foi disputada até 1993 e regressou ao calendário em 2006. Este ano chega à 35ª edição e encerra a temporada do Campeonato de Portugal de Montanha.
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4: 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Previsão do estado do tempo para as próximas 24 horas. O Instituto Português do Mar e da Atmosfera está a prever para o distrito de Viseu períodos de céu muito nublado, com possibilidade de ocorrência de precipitação fraca e com vento fraco a moderado, superando por vezes forte nas terras altas. O IPMA está ainda a prever vento fraco a moderado, superando por vezes forte nas terras altas e uma pequena descida das temperaturas nas regiões do interior, com o mercúrio dos termómetros a chegar aos 25 graus de máxima e a mínima a registrar durante a noite valores perto dos 16 graus no distrito de Viseu.
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10: Qual é o maior nó que temos nas nossas empresas? Qual é o maior nó? Nós próprios.
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0: Estamos de volta e, como é de esperar, vem aí mais um grande momento na estação diária. Vamos ter em antena as soltas da estação, a não perder as histórias que envolvem os mais diferentes artistas da música. Volte já a seguir com mais novidades. 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

0: BBC Radio com If I Could Change Your Mind. John Martin está sempre em ação pelo mundo com várias atuações pelos mais diferentes e importantes palcos da música.
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1: Já sabem que a todas as meias horas na Estação Diária damos relevo ao desporto. Por isso, fiquem atentos ao bloco de informação de caráter desportivo, sempre com as últimas em grande destaque. Depois, a música regressa logo a seguir na Rádio Oficial de Viseu. 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
1: São estes alguns dos temas que vamos desenvolver no Desporto da Estação Diária. O Museu do Caramulo promove a 17 de outubro um dia dedicado à Fórmula 1 com o Heroes Day. A FPF decidiu repetir o sorteio da primeira eliminatória da Taça de Portugal Feminina de Futsal, que vai ter 5 equipas de Viseu em ação. A Associação de Futebol Viseu tem abertas as inscrições para cursos de arbitragem de futebol e futsal destinados a quem pretende dar os primeiros passos nesta área. A Serra do Caramulo recebe nos dias 24 e 25 de outubro a 35ª Rampa do Caramulo, prova que encerra a temporada de 2026 do Campeonato de Portugal de Montanha. Agora é só ficarem atentos ao desenvolvimento destes e outros temas no Desporto da Estação Diária. 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
4: Nina, mulher dos teus sonhos.

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0: Diária! 7h30, está de volta à informação desportiva. 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
3: O Museu de Caramulo promove no dia 17 de outubro um dia dedicado à Fórmula 1 com o Heroes Day. O evento inclui a rampa do Caramulo Heroes Day entre as 3 e as 6 da tarde, com a presença de vários monolugares, incluindo carros de Fórmula 1. Entre os pilotos confirmados está Emerson Fittipaldi, primeiro brasileiro campeão mundial de Fórmula 1. O programa começa pelas 10 da manhã, com a abertura do museu e também da exposição Fórmula Mágica. Às 10h30, concentração de automóveis e ao 12h30, há uma sessão de autógrafos com os pilotos. O dia vai terminar às 9h30 da noite com o filme Fórmula 1, que vai ser exibido no Caramulo Experience Center. A exposição Fórmula Mágica está patente no Museu do Caramulo até 18 de outubro. A Federação Portuguesa de Futebol decidiu repetir o sorteio da primeira eliminatória da Taça de Portugal Feminina de Futsal, que vai ter 5 equipas de Viseu em ação. Segundo o novo sorteio, a próxima ronda vai contar com 83 clubes e ditou que a Casa do Benfica de Viseu receba o São João de Ver, enquanto o Lusitano Vila Domingos vai jogar em casa frente ao Magrelos. O Heróis da Aventura Cifeis Futsal vai receber a Juventus Triana e a Casa do Benfica de Mortágua joga também em casa frente ao Santa Clara. Já os Gigantes de Mangualde vão receber o Casal Cinza. A formação do Sport Viseu Benfica já não integrou o sorteio, depois de a direção do clube ter decidido interromper o projeto do futsal sénior feminino por falta de capacidade em formar um plantel para a nova temporada. A Associação de Futebol de Viseu tem abertas as inscrições para cursos de arbitragem de futebol e futsal destinados a quem pretende dar os primeiros passos nesta área. A formação é gratuita e disponível para candidatos com a idade mínima de 14 anos. Durante os cursos, os participantes vão aprender as leis de jogo e desenvolver competências relacionadas com a tomada de decisão, liderança e comunicação. A formação permite conhecer o papel do árbitro e adquirir os conhecimentos necessários para iniciar atividade na arbitragem. Inscrições abertas na Associação de Futebol de Viseu até 10 de novembro. Os cursos vão começar também durante o mês de novembro. A Serra do Caramulo recebe a 24 e 25 de outubro a 35ª Rampa do Caramulo, prova que é a Serra Temporada de 2026 do Campeonato de Portugal de Montanha. Organizada pelo Caramulo Racing Team, será a 8ª e última jornada do campeonato e vai reunir pilotos e equipas para a derradeira prova do calendário. A competição volta a levar os motores à Serra do Caramulo, no percurso que é conhecido pela velocidade que se atinge e também pela exigência técnica do traçado. A Rampa do Caramulo tem uma história que remonta a 1979. A prova foi disputada até 1993 e regressou ao calendário em 2006. Este ano chega à 35ª edição e encerra a temporada do Campeonato de Portugal de Montanha.
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4: 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Previsão do estado do tempo para as próximas 24 horas. O Instituto Português do Mar e da Atmosfera está a prever para o distrito de Viseu períodos de céu muito nublado, com possibilidade de ocorrência de precipitação fraca e com vento fraco a moderado, soprando por vezes forte nas terras altas. O IPMA está ainda a prever vento fraco a moderado, soprando por vezes forte nas terras altas e uma pequena descida das temperaturas nas regiões do interior, com o mercúrio dos termómetros a chegar aos 25 graus de máxima e a mínima a registrar durante a noite valores perto dos 16 graus no distrito de Viseu.
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6: Hoje vamos falar sobre prioridades do dia e objetivos anuais. É o que vamos falar já a seguir, por isso estejam por aí.
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1: Ciro, então que o mundo acabe.
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0: Bem-vindos a mais uma grande hora desta emissão Portugal às 7. Vamos seguir em frente com mais uma grande malha de som nacional, com mais uma super tuga da estação na antena 9680. 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
1: Miguel Araújo com Rui Veloso, fazer canções.

0: Setas, Carlos Manuel Costa. Bem-vindos a mais uma grande hora na Estação Diária, Estação Oficial de Viseu. Carlos Manuel Costa, na Estação Diária. Superestação com o som nacional sempre na abertura de cada hora. E para continuarmos em bom ritmo, Supernova nos próximos minutos. De segunda a domingo.
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2: Excesso, eu vou estar aqui.

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1: Ora, aí estamos nós para começar a conhecer os diferentes canais onde podes sintonizar a Estação Diária. Digita www.968.fm e podes escutar os mais recentes tugas da estação, aqueles que fazem parte do Top Portugal às 7. Até já.
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1: Cumprimos mais uma hora de emissão na Estação Diária. Foi um prazer estar convosco durante cerca de 60 minutos. Ainda antes de encerrarmos a hora, os comerciais. Vamos avançar para os destaques que, à hora certa, irão fazer parte do Diário da Estação. Fiquem bem. 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
1: São estas algumas das notícias que vamos destacar na edição do dia do Diário da Estação. A Biblioteca Municipal Dom Miguel da Silva em Viseu promove durante este mês a 12ª edição do concurso Quadros de São Martinho. Entraram em vigor as novas regras para simplificar os processos urbanísticos nas câmaras municipais, incluindo no Distrito de Viseu. A Câmara Municipal de Viseu quer criar 64 focos habitacionais em Budiosa. O projeto municipal Mais Sénior, Mais Atividade, Mais Vida inicia no próximo dia 6 de outubro um novo ano de atividades no concelho de Castro Daire. Agora é só ficarem atentos ao desenvolvimento destes e outros temas no Diário da Estação. 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
1: Calima com Luana Prado, Xedama.

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6: Oito horas.
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9: De regresso ao Diário, bloco das 8 horas, na Estação Diária.
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11: A Câmara de Viseu aprovou o início de um procedimento de alteração simplificada do PDM que poderá permitir a construção de um novo núcleo habitacional na Quinta do Cruzeiro, em Budiosa. O projeto prevê 64 fogos para uma população estimada de 268 habitantes, além de 3 lojas e 4 unidades de equipamentos. Dos 64 fogos, 52 serão destinados à habitação a custos controlados, 28 apartamentos e 24 moradias geminadas. As restantes 12 habitações serão moradias isoladas para o Mercado Livre. A vereadora da Habitação, Marta Rodrigues, explicou que o processo implica reclassificar o terreno, atualmente em solo rústico, para solo urbano. Segundo a Autarquia de Viseu, é a primeira vez que o município desencadeia um procedimento deste tipo. A Biblioteca Municipal Dom Miguel da Silva, em Viseu, promove durante este mês a 12ª edição do concurso Quadros de São Martinho, que pretende incentivar a escrita e a criatividade e preservar esta tradição popular. As participações decorrem até 30 de outubro e estão abertas a alunos do 1º, 2º e 3º ciclos e do ensino secundário. A participação pode ser individual ou em grupo, com cada participante a poder apresentar apenas um trabalho. As quadras devem ser originais, inéditas e dedicadas ao tema de São Martinho. As normas de participação podem ser consultadas no site do município de Viseu. Já entraram em vigor as novas regras para simplificar os processos urbanísticos nas câmaras municipais, incluindo no Distrito de Viseu. As alterações procuram reduzir a burocracia, encurtar prazos e acelerar processos de construção e remodelação. Há também operações urbanísticas que deixam de precisar de licença ou comunicação prévia, passando a ser suficiente a submissão dos processos nas plataformas digitais dos municípios. A fiscalização municipal mantém-se, podendo em muitos casos acontecer depois da submissão ou durante a execução das obras. As alterações aplicam-se aos processos iniciados a partir de 2 de outubro. O projeto municipal de Mais Sénior, Mais Atividade, Mais Vida, inicia a 6 de outubro o novo ano de atividades no Conselho de Castro Daire. A iniciativa é dirigida à população sénior e junta atividade física e momentos de convívio, com o objetivo de promover o envelhecimento ativo e contribuir para o bem-estar dos participantes. O município de Castro Daire dá assim continuidade ao projeto, que pretende incentivar a prática regular do exercício físico e a participação da população sénior em atividades de grupo. O programa arranca terça-feira, dia 6 de outubro. 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
12: Previsão do estado do tempo para as próximas 24 horas. O Instituto Português do Mar e da Atmosfera está a prever para o distrito de Viseu períodos de céu muito nublado, com possibilidade de ocorrência de precipitação fraca e com vento fraco a moderado, superando por vezes forte nas terras altas. O IPMA está também a prever uma descida das temperaturas, com o mercúrio dos termómetros a chegar aos 24 graus de máxima e a mínima a registrar durante a noite valores perto dos 15 graus no distrito de Viseu.
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0: 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Mais um espaço de emissão com o som português na Estação Diária. Fiquem para escutar Supernova em mais uma emissão Super Estação. 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
1: Presta atenção porque nos próximos minutos vamos aumentar a tua energia. Fiquem todos bem atentos ao próximo tema. Soldas da estação. Já de seguida. Fiquem bem. 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
1: Antena 9680, os principais títulos do desporto para desenvolver à meia hora na Rádio Oficial Viseu. 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
1: 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São estes alguns dos temas que vamos desenvolver no Desporto da Estação Diária. O Museu do Caramulo promove a 17 de outubro um dia dedicado à Fórmula 1 com o Heroes Day. A FPF decidiu repetir o sorteio da primeira eliminatória da Taça de Portugal Feminina de Futsal, que vai ter 5 equipas de Viseu em ação. A Associação de Futebol Viseu tem abertas as inscrições para cursos de arbitragem de futebol e futsal destinados a quem pretende dar os primeiros passos nesta área. A Serra do Caramulo recebe nos dias 24 e 25 de outubro a 35ª Rampa do Caramulo, prova que encerra a temporada de 2026 do Campeonato de Portugal de Montanha. Agora é só ficarem atentos ao desenvolvimento destes e outros temas no Desporto da Estação Diária. 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
1: De regresso ao desporto, bloco das 8:30.
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6: O Museu de Caramulo promove no dia 17 de outubro um dia dedicado à Fórmula 1 com o Heroes Day. O evento inclui a rampa do Caramulo Heroes Day, entre as 3 e as 6 da tarde, com a presença de vários monologares, incluindo carros de Fórmula 1. Entre os pilotos confirmados está Emerson Fittipaldi, primeiro brasileiro campeão mundial de Fórmula 1. O programa começa pelas 10 da manhã, com a abertura do museu e também da exposição Fórmula Mágica. Às 10:30, concentração de automóveis e ao 12:30, há uma sessão de autógrafos com os pilotos. O dia vai terminar às 9:30 da noite com o filme Fórmula 1, que vai ser exibido no Caramulo Experience Center. A exposição Fórmula Mágica está patente no Museu do Caramulo até 18 de outubro. A Federação Portuguesa de Futebol decidiu repetir o sorteio da primeira eliminatória da Taça de Portugal Feminina de Futsal, que vai ter 5 equipas de Viseu em ação. Segundo o novo sorteio, a próxima ronda vai contar com 83 clubes e ditou que a Casa do Benfica de Viseu receba o São João de Ver, enquanto o Lusitano Vila de Mouros vai jogar em casa frente ao Magrelos. O Heróis da Aventura Cifeis Futsal vai receber a Juventus Triana e a Casa do Benfica de Mortágua joga também em casa frente ao Santa Clara. Já os Gigantes de Mangualde vão receber o Casal Cinza. A formação do Sport Viseu Benfica já não integrou o sorteio, depois de a direção do clube ter decidido interromper o projeto do futsal sénior feminino por falta de capacidade em formar um plantel para a nova temporada. A Associação de Futebol de Viseu tem abertas as inscrições para cursos de arbitragem de futebol e futsal destinados a quem pretende dar os primeiros passos nesta área. A formação é gratuita e disponível para candidatos com a idade mínima de 14 anos. Durante os cursos, os participantes vão aprender as leis de jogo e desenvolver competências relacionadas com a tomada de decisão, liderança e comunicação. A formação permite conhecer o papel do árbitro e adquirir os conhecimentos necessários para iniciar atividade na arbitragem. Inscrições abertas na Associação de Futebol de Viseu até 10 de novembro. Os cursos vão começar também durante o mês de novembro. A Serra do Caramulo recebe a 24 e 25 de outubro a 35ª Rampa do Caramulo, prova que encerra a temporada de 2026 do Campeonato de Portugal de Montanha. Organizada pelo Caramulo Racing Team, será a 8ª e última jornada do campeonato e vai reunir pilotos e equipas para a derradeira prova do calendário. A competição volta a levar os motores à Serra do Caramulo, no percurso que é conhecido pela velocidade que se atinge e também pela exigência técnica do traçado. A Rampa do Caramulo tem uma história que remonta a 1979. A prova foi disputada até 1993 e regressou ao calendário em 2006. Este ano chega à 35ª edição e encerra a temporada do Campeonato de Portugal de Montanha.
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1: Previsão do estado do tempo para as próximas 24 horas.
7: O Instituto Português do Mar e da Atmosfera está a prever para o distrito de Viseu períodos de céu muito nublado, com possibilidade de ocorrência de precipitação fraca e com vento fraco a moderado, superando por vezes forte nas terras altas. O IPMA está ainda a prever vento fraco a moderado, superando por vezes forte nas terras altas e uma pequena descida das temperaturas nas regiões do interior, com o mercúrio dos termómetros a chegar aos 25 graus de máxima e a mínima a registrar durante a noite valores perto dos 16 graus no distrito de Viseu.
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19: Olá pessoal, bem-vindos ao QI Business Secrets.
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19: Hoje vamos falar de um tema bastante sensível. Vamos falar da nossa relação com o Estado.
18: É o fim de semana.
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3: Uma vez mais a acelerar o ritmo desta emissão, é a Estação Diária a selecionar os temas mais comerciais. Malha House na Estação Oficial de Viseu, depois das 23 horas. Aumentamos o ritmo da emissão e damos energia no final da noite. Pista de dança.
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1: Vem aí grande música a não perder nestas edições da Estação Diária. Clássicos da Estação, temas que fazem parte da playlist da Rádio Oficial Viseu. Até já. 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
1: Minutos finais neste espaço de emissão Super Estação. Estamos a dobrar mais uma hora de emissão na Estação Diária. De regresso estarão aí os comerciais e mais um bloco de informação em 96.8. Até já.
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1: 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São estas algumas das notícias que vamos destacar na edição do dia do Diário da Estação. A Biblioteca Municipal Dom Miguel da Silva em Viseu promove durante este mês a 12ª edição do concurso Quadras de São Martinho. Entraram em vigor as novas regras para simplificar os processos urbanísticos nas câmaras municipais, incluindo no Distrito de Viseu. A Câmara Municipal de Viseu quer criar 64 focos habitacionais em Budiosa. O projeto municipal Mais Sénior, Mais Atividade, Mais Vida inicia no próximo dia 6 de outubro um novo ano de atividades no concelho de Castro Daire. Agora é só ficarem atentos ao desenvolvimento destes e outros temas no Diário da Estação.
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7: 9 horas.
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11: A Câmara de Viseu aprovou o início de um procedimento de alteração simplificada do PDM que poderá permitir a construção de um novo núcleo habitacional na Quinta do Cruzeiro, em Budiosa. O projeto prevê 64 focos para uma população estimada de 268 habitantes, além de 3 lojas e 4 unidades de equipamentos. Dos 64 focos, 52 serão destinados à habitação a custos controlados, 28 apartamentos e 24 moradias geminadas. As restantes 12 habitações serão moradias isoladas para o mercado livre. A vereadora da habitação, Marta Rodrigues, explicou que o processo implica reclassificar o terreno, atualmente em solo rústico, para solo urbano. Segundo a autarquia de Viseu, é a primeira vez que o município desencadeia um procedimento deste tipo. A Biblioteca Municipal Dom Miguel da Silva, em Viseu, promove durante este mês a 12ª edição do concurso Quadros de São Martinho, que pretende incentivar a escrita e a criatividade e preservar esta tradição popular. As participações decorrem até 30 de outubro e estão abertas a alunos do 1º, 2º e 3º ciclos e do ensino secundário. A participação pode ser individual ou em grupo, com cada participante a poder apresentar apenas um trabalho. As quadras devem ser originais, inéditas e dedicadas ao tema de São Martinho. As normas de participação podem ser consultadas no site do município de Viseu. Já entraram em vigor as novas regras para simplificar os processos urbanísticos nas câmaras municipais, incluindo no Distrito de Viseu. As alterações procuram reduzir a burocracia, encurtar prazos e acelerar processos de construção e remodelação. Há também operações urbanísticas que deixam de precisar de licença ou comunicação prévia, passando a ser suficiente a submissão dos processos nas plataformas digitais dos municípios. A fiscalização municipal mantém-se, podendo em muitos casos acontecer depois da submissão ou durante a execução das obras. As alterações aplicam-se aos processos iniciados a partir de 2 de outubro. O projeto municipal de Mais Sénior, Mais Atividade, Mais Vida, inicia a 6 de outubro o novo ano de atividades no Conselho de Castro Daire. A iniciativa é dirigida à população sénior e junta atividade física e momentos de convívio, com o objetivo de promover o envelhecimento ativo e contribuir para o bem-estar dos participantes. O município de Castro Daire dá assim continuidade ao projeto, que pretende incentivar a prática regular do exercício físico e a participação da população sénior em atividades de grupo. O programa arranca terça-feira, dia 6 de outubro. Atualizamos toda a informação em estaçãodiariajornal.sapo.pt. 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
12: Previsão do estado do tempo para as próximas 24 horas. O Instituto Português do Mar e da Atmosfera está a prever para o distrito de Viseu períodos de céu muito nublado, com possibilidade de ocorrência de precipitação fraca e com vento fraco a moderado, soprando por vezes forte nas terras altas. O IPMA está também a prever uma descida das temperaturas, com o mercúrio dos termómetros a chegar aos 24 graus de máxima e a mínima a registrar durante a noite valores perto dos 15 graus no distrito de Viseu.
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3: Primeiros minutos nesta emissão Superestação da Estação Diária. Iniciamos este espaço de emissão com o som nacional. Para seguir em frente temos aí Supernova. Fiquem bem, voltamos já de seguida. Até já.
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0: 7-10, Carlos Manuel Costa. Bem-vindos a mais uma grande hora na Estação Diária, Estação Oficial de Viseu. Carlos Manuel Costa, na Estação Diária. Superestação com o som nacional sempre na abertura de cada hora. E para continuarmos em bom ritmo, Supernova nos próximos minutos. De segunda a domingo.
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1: Já a seguir fica super atento, reservamos soltas da estação. 9680 para quem ouve com frequência a Rádio Oficial de Viseu. Fiquem bem, voltamos em poucos minutos. 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
1: Sejam atentos, temos aí os principais destaques do desporto para desenvolver à meia hora aqui na Estação Diária. Depois voltamos à música em mais uma emissão Super Estação. 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
1: 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São estes alguns dos temas que vamos desenvolver no Desporto da Estação Diária. O Museu do Caramulo promove a 17 de outubro um dia dedicado à Fórmula 1 com o Heroes Day. A FPF decidiu repetir o sorteio da primeira eliminatória da Taça de Portugal Feminina de Futsal, que vai ter 5 equipas de Viseu em ação. A Associação de Futebol Viseu tem abertas as inscrições para cursos de arbitragem de futebol e futsal destinados a quem pretende dar os primeiros passos nesta área. A Serra do Caramulo recebe nos dias 24 e 25 de outubro a 35ª Rampa do Caramulo, prova que encerra a temporada de 2026 do Campeonato de Portugal de Montanha. Agora é só ficarem atentos ao desenvolvimento destes e outros temas no Desporto da Estação Diária. 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
4: O Museu de Caramulo promove no dia 17 de outubro um dia dedicado à Fórmula 1 com o Heroes Day. O evento inclui a rampa do Caramulo Heroes Day, entre as 3 e as 6 da tarde, com a presença de vários monolugares, incluindo carros de Fórmula 1. Entre os pilotos confirmados está Emerson Fittipaldi, primeiro brasileiro campeão mundial de Fórmula 1. O programa começa pelas 10 da manhã, com a abertura do museu e também da exposição Fórmula Mágica. Às 10h30, concentração de automóveis, e ao meio-dia e meia, há uma sessão de autógrafos com os pilotos. O dia vai terminar às 9h30 da noite com o filme Fórmula 1, que vai ser exibido no Caramulo Experience Center. A exposição Fórmula Mágica está patente no Museu do Caramulo até 18 de outubro. A Federação Portuguesa de Futebol decidiu repetir o sorteio da primeira eliminatória da Taça de Portugal Feminina de Futsal, que vai ter 5 equipas de Viseu em ação. Segundo o novo sorteio, a próxima ronda vai contar com 83 clubes e editou que a Casa do Benfica de Viseu receba o São João de Ver, enquanto o Lusitano Vila Domingos vai jogar em casa frente ao Magrelos. O Heróis da Aventura Cifeis Futsal vai receber a Juventus Triana e a Casa do Benfica de Mortágua joga também em casa frente ao Santa Clara. Já os Gigantes de Mangualde vão receber o Casal Cinza. A formação do Sport Viseu Benfica já não integrou o sorteio, depois de a direção do clube ter decidido interromper o projeto de futsal sénior feminino por falta de capacidade em formar um plantel para a nova temporada. A Associação de Futebol de Viseu tem abertas as inscrições para cursos de arbitragem de futebol e futsal destinados a quem pretende dar os primeiros passos nesta área. A formação é gratuita e disponível para candidatos com a idade mínima de 14 anos. Durante os cursos, os participantes vão aprender as leis de jogo e desenvolver competências relacionadas com a tomada de decisão, liderança e comunicação. A formação permite conhecer o papel do árbitro e adquirir os conhecimentos necessários para iniciar atividade na arbitragem. Inscrições abertas na Associação de Futebol de Viseu até 10 de novembro. Os cursos vão começar também durante o mês de novembro. A Serra do Caramulo recebe a 24 e 25 de outubro a 35ª Rampa do Caramulo, prova que encerra a temporada de 2026 do Campeonato de Portugal de Montanha. Organizada pelo Caramulo Racing Team, será a 8ª e última jornada do campeonato e vai reunir pilotos e equipas para a derradeira prova do calendário. A competição volta a levar os motores à Serra do Caramulo, no percurso que é conhecido pela velocidade que se atinge e também pela exigência técnica do traçado. A Rampa do Caramulo tem uma história que remonta a 1979. A prova foi disputada até 1993 e regressou ao calendário em 2006. Este ano chega à 35ª edição e encerra a temporada do Campeonato de Portugal de Montanha.
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6: Previsão do estado do tempo para as próximas 24 horas. O Instituto Português do Mar e da Atmosfera está a prever para o distrito de Viseu períodos de céu muito nublado, com possibilidade de ocorrência de precipitação fraca e com vento fraco a moderado, superando por vezes forte nas terras altas. O IPMA está ainda a prever vento fraco a moderado, superando por vezes forte nas terras altas e uma pequena descida das temperaturas nas regiões do interior, com o mercúrio dos termómetros a chegar aos 25 graus de máxima e a mínima a registrar durante a noite valores perto dos 16 graus no distrito de Viseu.
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3: Uma vez mais, a acelerar o ritmo desta emissão, é a Estação Diária a selecionar os temas mais comerciais. Malha House na Estação Oficial de Viseu, depois das 23 horas. Aumentamos o ritmo da emissão e damos energia no final da noite. Pista de dança. Até já.
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0: 7-10, Carlos Manuel Costa. Bem-vindos a mais uma grande hora na Estação Diária, Estação Oficial de Viseu. Carlos Manuel Costa, na Estação Diária. Superestação com o som nacional sempre na abertura de cada hora. E para continuarmos em bom ritmo, Supernova, nos próximos minutos. 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
1: Clássicos da estação para recordar na antena 9680. Fiquem todos bem atentos a mais um super som na estação diária. Estação oficial de Viseu. 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
1: Está na hora de fazermos uma pequena pausa na música para chegarmos à informação. Preste atenção ao sinal horário. Chamamos a vossa atenção porque vêm aí os comerciais. Na próxima hora voltamos aí com grandes novidades. Fica atento.
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1: 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São estas algumas das notícias que vamos destacar na edição do dia do Diário da Estação. A Biblioteca Municipal Dom Miguel da Silva em Viseu promove durante este mês a 12ª edição do concurso Quadras de São Martinho. Entraram em vigor as novas regras para simplificar os processos urbanísticos nas câmaras municipais, incluindo no Distrito de Viseu. A Câmara Municipal de Viseu quer criar 64 focos habitacionais em Budiosa. O projeto municipal Mais Sénior, Mais Atividade, Mais Vida inicia no próximo dia 6 de outubro um novo ano de atividades no concelho de Castro Daire. Agora é só ficarem atentos ao desenvolvimento destes e outros temas no Diário da Estação.
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5: A Câmara de Viseu aprovou o início de um procedimento de alteração simplificada do PDM que poderá permitir a construção de um novo núcleo habitacional na Quinta do Cruzeiro, em Budiosa. O projeto prevê 64 focos para uma população estimada de 268 habitantes, além de 3 lojas e 4 unidades de equipamentos. Dos 64 focos, 52 serão destinados à habitação a custos controlados, 28 apartamentos e 24 moradias geminadas. As restantes 12 habitações serão moradias isoladas para o Mercado Livre. A vereadora da Habitação, Marta Rodrigues, explicou que o processo implica reclassificar o terreno, atualmente em solo rústico, para solo urbano. Segundo a Autarquia de Viseu, é a primeira vez que o município desencadeia um procedimento deste tipo. A Biblioteca Municipal Dom Miguel da Silva, em Viseu, promove durante este mês a 12ª edição do concurso Quadros de São Martinho, que pretende incentivar a escrita e a criatividade e preservar esta tradição popular. As participações decorrem até 30 de outubro e estão abertas a alunos do 1º, 2º e 3º ciclos e do ensino secundário. A participação pode ser individual ou em grupo, com cada participante a poder apresentar apenas um trabalho. As quadras devem ser originais, inéditas e dedicadas ao tema de São Martinho. As normas de participação podem ser consultadas no site do município de Viseu. Já entraram em vigor as novas regras para simplificar os processos urbanísticos nas câmaras municipais, incluindo no Distrito de Viseu. As alterações procuram reduzir a burocracia, encurtar prazos e acelerar processos de construção e remodelação. Há também operações urbanísticas que deixam de precisar de licença ou comunicação prévia, passando a ser suficiente a submissão dos processos nas plataformas digitais dos municípios. A fiscalização municipal mantém-se, podendo em muitos casos acontecer depois da submissão ou durante a execução das obras. As alterações aplicam-se aos processos iniciados a partir de 2 de outubro. O projeto municipal de Mais Sénior, Mais Atividade, Mais Vida, inicia a 6 de outubro o novo ano de atividades no Conselho de Castro Daire. A iniciativa é dirigida à população sénior e junta atividade física e momentos de convívio, com o objetivo de promover o envelhecimento ativo e contribuir para o bem-estar dos participantes. O município de Castro Daire dá assim continuidade ao projeto que pretende incentivar a prática regular do exercício físico e a participação da população sénior em atividades de grupo. O programa arranca terça-feira, dia 6 de outubro. Atualizamos toda a informação em Estação Diária jornal.sapo.pt. As notícias também no site da Estação Diária Rádio em 968.fm.
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1: 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Previsão do estado do tempo para as próximas 24 horas. O Instituto Português do Mar e da Atmosfera está a prever para o Distrito de Viseu períodos de céu muito nublado, com possibilidade de ocorrência de precipitação fraca e com vento fraco a moderado, superando por vezes forte nas terras altas. O IPMA está também a prever uma descida das temperaturas, com o mercúrio dos termómetros a chegar aos 24 graus de máxima e a mínima a registrar durante a noite valores perto dos 15 graus no Distrito de Viseu.
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8: Já sabem, de meia e meia hora atualizamos as notícias em 96.8. Voltamos aos temas logo de seguida nesta emissão Superestação.
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3: Cá estamos nós para mais uma grande hora de música na Estação Diária. A abrir esta emissão Super Estação, o melhor da música nacional, vem aí Supernova. Fiquem bem, fiquem com a Estação Oficial Viseu. 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

0: número 5, Gonçalo Correia.
1: Muita animação com mais música sem parar é aqui na Estação Diária.
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1: Já daqui a pouco as notícias em primeira mão na Estação Oficial Viseu. Vem aí o desporto em 96.8.
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1: Já a seguir fica super atento, reservamos soltas da estação. 9680 para quem ouve com frequência a Rádio Oficial de Viseu. Até já.
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1: Os principais títulos do desporto para ouvir agora em 96.8 FM para desenvolver à meia hora aqui na Estação Diária. Voltamos já de seguida. 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
1: São estes alguns dos temas que vamos desenvolver no desporto da Estação Diária. O Museu do Caramulo promove a 17 de outubro um dia dedicado à Fórmula 1 com o Heroes Day. A FPF decidiu repetir o sorteio da primeira eliminatória da Taça de Portugal Feminina de Futsal, que vai ter 5 equipas de Viseu em ação. A Associação de Futebol Viseu tem abertas as inscrições para cursos de arbitragem de futebol e futsal destinados a quem pretende dar os primeiros passos nesta área. A Serra do Caramulo recebe nos dias 24 e 25 de outubro a 35ª Rampa do Caramulo, prova que encerra a temporada de 2026 do Campeonato de Portugal de Montanha. Agora é só ficarem atentos ao desenvolvimento destes e outros temas no desporto da Estação Diária. 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
6: O Museu de Caramulo promove no dia 17 de outubro um dia dedicado à Fórmula 1 com o Heroes Day. O evento inclui a rampa do Caramulo Heroes Day, entre as 3 e as 6 da tarde, com a presença de vários monolugares, incluindo carros de Fórmula 1. Entre os pilotos confirmados está Emerson Fittipaldi, primeiro brasileiro campeão mundial de Fórmula 1. O programa começa pelas 10 da manhã, com a abertura do museu e também da exposição Fórmula Mágica. Às 10:30, concentração de automóveis e ao 12:30, há uma sessão de autógrafos com os pilotos. O dia vai terminar às 9:30 da noite com o filme Fórmula 1, que vai ser exibido no Caramulo Experience Center. A exposição Fórmula Mágica está patente no Museu do Caramulo até 18 de outubro. A Federação Portuguesa de Futebol decidiu repetir o sorteio da primeira eliminatória da Taça de Portugal Feminina de Futsal, que vai ter 5 equipas de Viseu em ação. Segundo o novo sorteio, a próxima ronda vai contar com 83 clubes e ditou que a Casa do Benfica de Viseu receba o São João de Ver, enquanto o Lusitano Vila Domingos vai jogar em casa frente ao Magrelos. O Heróis da Aventura Cifeis Futsal vai receber a Juventus Triana e a Casa do Benfica de Mortágua joga também em casa frente ao Santa Clara. Já os Gigantes de Mangualde vão receber o Casal Cinza. A formação do Sport Viseu Benfica já não integrou o sorteio, depois de a direção do clube ter decidido interromper o projeto de futsal sénior feminino por falta de capacidade em formar um plantel para a nova temporada. A Associação de Futebol de Viseu tem abertas as inscrições para cursos de arbitragem de futebol e futsal destinados a quem pretende dar os primeiros passos nesta área. A formação é gratuita e disponível para candidatos com a idade mínima de 14 anos. Durante os cursos, os participantes vão aprender as leis de jogo e desenvolver competências relacionadas com a tomada de decisão, liderança e comunicação. A formação permite conhecer o papel do árbitro e adquirir os conhecimentos necessários para iniciar atividade na arbitragem. Inscrições abertas na Associação de Futebol de Viseu até 10 de novembro. Os cursos vão começar também durante o mês de novembro. A Serra do Caramulo recebe a 24 e 25 de outubro a 35ª Rampa do Caramulo, prova que encerra a temporada de 2026 do Campeonato de Portugal de Montanha. Organizada pelo Caramulo Racing Team, será a 8ª e última jornada do campeonato e vai reunir pilotos e equipas para a derradeira prova do calendário. A competição volta a levar os motores à Serra do Caramulo, no percurso que é conhecido pela velocidade que se atinge e também pela exigência técnica do traçado. A Rampa do Caramulo tem uma história que remonta a 1979. A prova foi disputada até 1993 e regressou ao calendário em 2006. Este ano chega à 35ª edição e encerra a temporada do Campeonato de Portugal de Montanha.
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9: Previsão do estado do tempo para as próximas 24 horas. O Instituto Português do Mar e da Atmosfera está a prever para o distrito de Viseu períodos de céu muito nublado, com possibilidade de ocorrência de precipitação fraca e com vento fraco a moderado, soprando por vezes forte nas terras altas. O IPMA está ainda a prever vento fraco a moderado, soprando por vezes forte nas terras altas e uma pequena descida das temperaturas nas regiões do interior, com o mercúrio dos termómetros a chegar aos 25 graus de máxima e a mínima a registrar durante a noite valores perto dos 16 graus no distrito de Viseu.
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1: 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Depois das 23 e até às 2 da manhã, pista de dança, 3 horas para ouvirmos as malhas mais house do FM. Para já fica aí com uma pequena amostra daquilo que temos preparado para mais logo. Até já.
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1: Ok, estamos aí para recordar clássicos. Nesta emissão estamos a dar a conhecer grandes temas, clássicos da estação. Nestas edições da Estação Diária. Voltamos já de seguida. Até já. 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
1: Estamos a dobrar mais uma hora de emissão. É o nosso espaço de antena que está praticamente finalizado. De regresso estarão aí os comerciais e mais um bloco noticiário. De meia e meia hora, as notícias em 96.8 na Estação Oficial Viseu. Até já.
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1: 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São estas algumas das notícias que vamos destacar na edição do dia do Diário da Estação. A Biblioteca Municipal Dom Miguel da Silva em Viseu promove durante este mês a 12ª edição do concurso Quadras de São Martinho. Entraram em vigor as novas regras para simplificar os processos urbanísticos nas câmaras municipais, incluindo no Distrito de Viseu. A Câmara Municipal de Viseu quer criar 64 focos habitacionais em Budiosa. O projeto municipal Mais Sénior, Mais Atividade, Mais Vida inicia no próximo dia 6 de outubro um novo ano de atividades no Conselho de Castro Daire. Agora é só ficarem atentos ao desenvolvimento destes e outros temas no Diário da Estação. 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
2: 11 horas.
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6: A Câmara de Viseu aprovou o início de um procedimento de alteração simplificada do PDM que poderá permitir a construção de um novo núcleo habitacional na Quinta do Cruzeiro, em Budiosa. O projeto prevê 64 focos para uma população estimada de 268 habitantes, além de 3 lojas e 4 unidades de equipamentos. Dos 64 focos, 52 serão destinados à habitação a custos controlados, 28 apartamentos e 24 moradias geminadas. As restantes 12 habitações serão moradias isoladas para o mercado livre. A vereadora da habitação, Marta Rodrigues, explicou que o processo implica reclassificar o terreno, atualmente em solo rústico, para solo urbano. Segundo a Autarquia de Viseu, é a primeira vez que o município desencadeia um procedimento deste tipo. A Biblioteca Municipal Dom Miguel da Silva, em Viseu, promove durante este mês a 12ª edição do concurso Quadros de São Martinho, que pretende incentivar a escrita e a criatividade e preservar esta tradição popular. As participações decorrem até 30 de outubro e estão abertas a alunos do 1º, 2º e 3º ciclos e do ensino secundário. A participação pode ser individual ou em grupo, com cada participante a poder apresentar apenas um trabalho. As quadras devem ser originais, inéditas e dedicadas ao tema de São Martinho. As normas de participação podem ser consultadas no site do município de Viseu. Já entraram em vigor as novas regras para simplificar os processos urbanísticos nas câmaras municipais, incluindo no Distrito de Viseu. As alterações procuram reduzir a burocracia, encurtar prazos e acelerar processos de construção e remodelação. Há também operações urbanísticas que deixam de precisar de licença ou comunicação prévia, passando a ser suficiente a submissão dos processos nas plataformas digitais dos municípios. A fiscalização municipal mantém-se, podendo em muitos casos acontecer depois da submissão ou durante a execução das obras. As alterações aplicam-se aos processos iniciados a partir de 2 de outubro. O projeto municipal de Mais Sénior, Mais Atividade, Mais Vida, inicia a 6 de outubro o novo ano de atividades no Conselho de Castro Daire. A iniciativa é dirigida à população sénior e junta atividade física e momentos de convívio, com o objetivo de promover o envelhecimento ativo e contribuir para o bem-estar dos participantes. O município de Castro Daire dá assim continuidade ao projeto que pretende incentivar a prática regular do exercício físico e a participação da população sénior em atividades de grupo. O programa arranca terça-feira, dia 6 de outubro. 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
3: 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Previsão do estado do tempo para as próximas 24 horas. O Instituto Português do Mar e da Atmosfera está a prever para o distrito de Viseu períodos de céu muito nublado, com possibilidade de ocorrência de precipitação fraca e com vento fraco a moderado, superando por vezes forte nas terras altas. O IPMA está também a prever uma descida das temperaturas, com o mercúrio dos termómetros a chegar aos 24 graus de máxima e a mínima a registrar durante a noite valores perto dos 15 graus no distrito de Viseu.
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4: Sigma, a dupla britânica formada pelos dois DJs Cameron e Joy. Já em tempo de universidade, esta dupla trabalhou em lojas de discos e promoção de eventos para fazerem face às despesas de estudante. Mas concluídos os estudos e lançados vários remixes, esta dupla fez de Sigma o seu projeto musical.
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0: Seu primeiro destaque na BBC Radio com If I Could Change Your Mind. John Martin está sempre em ação pelo mundo com várias atuações pelos mais diferentes e importantes palcos da música.
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1: 10-13, José Alberto Ribeiro. Muito bem, som de abertura em mais um espaço de emissão na Estação Diária. José Alberto Ribeiro, na Estação Diária. Temos aí mais informação relativa às diferentes bandas que vão rodando na Estação Diária, de segunda a domingo.
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0: bares da cidade. 10-13, José Alberto Ribeiro. Olá, é com um especial prazer que estamos de volta. José Alberto Ribeiro, na Estação Diária. Clássicos da Estação, vem em som da década de 80 e 90. 96.8 é a nossa frequência, de segunda a domingo.
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4: A Câmara de Viseu aprovou o início de um procedimento de alteração simplificada do PDM que poderá permitir a construção de um novo núcleo habitacional na Quinta do Cruzeiro, em Budiosa. O projeto prevê 64 focos para uma população estimada de 268 habitantes, além de 3 lojas e 4 unidades de equipamentos. Dos 64 focos, 52 serão destinados à habitação a custos controlados, 28 apartamentos e 24 moradias geminadas. As restantes 12 habitações serão moradias isoladas para o mercado livre. A vereadora da habitação, Marta Rodrigues, explicou que o processo implica reclassificar o terreno, atualmente em solo rústico, para solo urbano. Segundo a Autarquia de Viseu, é a primeira vez que o município desencadeia um procedimento deste tipo. A Biblioteca Municipal Dom Miguel da Silva, em Viseu, promove durante este mês a 12ª edição do concurso Quadros de São Martinho, que pretende incentivar a escrita e a criatividade e preservar esta tradição popular. As participações decorrem até 30 de outubro.